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2: Nove horas e cinco minutos, 9:05, parece que deu uma alinhada agora. Vamos lá. Vamos trazendo agora então aqui para a comadre Ivone. E também vamos mandando aí para quem mais aqui, né? O seu Armando e a dona Jane, né? Que gostam por demais dessa música aqui, né? Quer dizer, gostam da banda, né? Gostam da banda dos atuais. Vamos olhar aqui, né, tio Furão? Vamos dar uma olhada aqui, né, Furão? Vamos olhar aqui, né? Vamos ver se tem mais gente aqui, né? O Tonho e a Tonha também, né? A Lisiane e o Maico, né? Vamos ver aí a Claudete Lara também, né? Gosto que me enrosco.

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1: 9:12, 9:12. Seguimos em frente, trazendo mais música aqui, né? Vamos trazer mais música então, né? Enquanto que a gente vai conseguindo aqui, né? Tá bruta a coisa. Vamos lá. O Ari da Silva, pra toda a família, pediu Caquinho de Vidro, Cleiton Borges e César Brassini.
2: Cleiton Borges, César.

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0: Agora 9 horas e 18 minutos, 9 com 18.
6: Boa noite, amigo Furão, tudo certo?
0: Tudo certo.
6: Furão, toca Pedro Bento e Zé da Estrada, O Amor e a Rosa.
0: Tá bom, Iraí.

0: 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Pirou, pirou, pirou. 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
2: 9:25, 9:25, homenagem agora vai. O Nilo, então, que está de aniversário hoje. É música pra turma de sempre. Pro Nilo, que está de aniversário hoje, em homenagem da Nelce, da Jussara, do Pietro, da Milena, do Júnior, do Juninho, da Jocelaine, Omiro, Gabriel, Guilherme, Giovana, do Neco, da Ilse, do Miguel. Desejamos a ele tudo de bom. É? Então, um recado da Nelce. Fernandinho disse que também, né? Tá, o sogro tá pagando uma boia hoje, né, Fernandinho? Fernandinho disse que tá. O sogro tá pagando uma boia hoje. Então tá bom, né? Então tá bom. Vamos lá. Feliz aniversário aí pro seu Nilo, então.

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1: 9 horas e 34 minutos, 9:34. A Terezinha e o Neri pediram aí Cruzeiro do Sul. Abraço pro Hernani Petterman também.

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Abraço aqui vai pra Valmir e pro Jabuti, pra Ângela, pro Jones. O André Ramos pediu Mississippi, os atuais. Abraço pro Alisson Dutra. Faltando 12 minutos para as 10.

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1: Agora, faltando 6 minutinhos para as 10. Vamos lá para o Senildo e para a Jandira. Chorei por você, Edrivando.

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Faltando agora 2 minutinhos para as 10. 2 para as 10. A Yara de Novo Cabrais vai ouvir João Mineiro e Marciano. Esconda o que houve.

0: Agora 10 horas, 1 minuto, 10 e 1. Vamos trazendo mais uma aqui, né? Pra Dona Mike, né? A Dona Mike vai ouvir Leandro e Leonardo, Talismã.
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Leandro e Leonardo, Talismã 104. Agora você vai ficar aí com a seleção musical, né? Deu pra hoje. Deu pra hoje, a coisa tá complicada. Vamos trazer a nossa seleção aqui, né?

para hoje. Deu para hoje, a coisa tá complicada. Vamos trazer a nossa seleção aqui, né?

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0: participação mais do que especial. Obrigado você, Léo. Valeu, Brandão, pela mão que a gente estiver junto. Vai ser música e latinha na mão.
1: Com fé em Deus. Vamos lá.

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1: 23 horas e 42 minutos.

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0: a vida de relação. Em O Livro dos Espíritos, de Allan Kardec, encontramos a seguinte pergunta feita aos Espíritos. A vida social está em a natureza? E os benfeitores responderam, certamente. Deus fez o homem para viver em sociedade. Não lhe deu inutilmente a palavra e todas as outras faculdades necessárias.
1: Ao Pai maior das alturas que cobre com seu manto azul, seus filhos garotos de ouro que defendem a bandeira do Rio Grande do Sul, os caminhos que passamos

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1: Seis horas.
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4729 FM, a emissora da Associação para Desenvolvimento Cerebro Branco, que neste momento estamos iniciando nossos trabalhos relativos à quarta-feira, 8 de julho de 2026. A todos o nosso muito bom dia. Vamos para a nossa mensagem do dia.

Seja forte nos empates da vida e não desanime. Se o sofrimento o visitar em suas pessoas ou nas pessoas que lhe são caras, o sofrimento, além de purificar-nos, realiza o aprimoramento de nossa força interna. Ninguém consegue passar de ano sem prestar exame. Ninguém consegue progredir sem sofrer o exame da natureza, que verifica se realmente sabemos ser fortes suportando as dores. Um bom dia e uma ótima quarta-feira. Obrigado, Laércio, pelas bonitas mensagens. Sempre nos envia aí. Agradecimento, então, para ele. Sempre colabora aí com a gente.

0: Como é bonito, senhor, poder agradecer a cada manhã. E eu agradeço mais uma vez por poder estar com vocês nesta manhã de quarta-feira, iniciando mais uma programação. É muito bom nós, né, podemos se encontrar, né, mais uma vez, né, com a graça de Deus. Iniciando mais uma programação que vai das 6 até as 24. E eu hoje vou até meio-dia, né? Vou iniciando agora, vou até meio-dia, né? Substituindo a Helena, né? Então, vamos lá. Vamos iniciando nosso primeiro espaço.
1: Roda de chimarrão.
0: Vamos lá com Roda do Chimarrão, né? Até às 7 horas, né? E assim nós vamos indo, né? Depois às 7 vai aí a programação até as 7h30, depois 7h30 vem o programa Caminhando com a Igreja, e 8 em diante vem aí a programação aí da Helena, né, Bom Dia, e também depois Festival de Banda. Muito bem, vamos lá então, rodando aí as primeiras músicas e aguardando a sua participação na nossa programação. O ônibus também já está descendo, destino a Santa Cruz do Sul. Os passageiros, um motorista, uma boa viagem. Então, vamos lá, vamos então com a primeira música.

porco con na sequência da programação com Mano Lima, Manhã do Porco.

Muito bem, são 6 horas e 12 minutos, é a 104,9 FM, Rádio Condiceiro Branco e o Roda do Chimarão, né? Chimarão gostoso, com erva mate, super erva, e oferecimento aí da Mercado Deal, né? Então aí temos ainda, né? Vamos lá, matando.

E vamos lá, né? 6 horas e 19 minutos, é 104.9 FM de Cerro Branco e o Roda do Chimarão, é? E quem tá no Chimarão é seu Valdemar Sig e Dona Nadir, estão lá sentado na beira do fogão, é? E tomando o seu chimarão. Eita, que bom, né? Esta aí pediu a música para todos os ouvintes, um da mata, velho guerreiro.

0: 6 horas e 26 minutos, a 104,9 FM, Rádio Condeceiro Branco, né? Vamos ter que ir para nossos apoiadores, né? Nossos apoiadores aí que mantém aí a nossa programação, né? 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
8: Muito bem, vamos na sequência da nossa programação. É, quem pediu, é isso aí. Vamos lá, vamos lá, vamos ver quem é que pediu. É, vamos ver o seu Cláudio Rusch. É, seu Cláudio Rusch pediu aí pro Aldemar, pro Nadir, é, para todos os ouvintes, né? Pediu a música Querência Amada. Vamos lá, então, na sequência aí da nossa programação desta manhã de... Hoje já temos quarta-feira, 8 de julho.

0: Eu também.
1: Muito bem, essa também foi pro seu Ari Becker. Isso. Cláudio Ruxo pediu aí para rodar aí pro seu Ari Becker também, né? Pro Nadir, também pro Aldemar. Então tá aí. E vamos lá, na sequência, quem pediu o seu Ari da Silva, né? Seu livro toca uma música para minha mãe Naura, para meus irmãos, cunhados, tios, filhos, Ariel, Valentina, Leia e para meu patrão Elton, a música Cachorro Amigo. Então tá aí na sequência.

Né? Temos aí algumas manchetes, né, dos jornais, Portal Arauto. Acusado de assassinato em Passa Sete, absolvido em júri popular, né? Maurício Batista, advogado, né? Arthur Feltrin Miliani, por delitos, né? Foi jurado a colher um teste 10 de legítima defesa. Cristiano Ronaldo se despede e entra para a lista de craques que nunca conquistaram uma Copa. Polícia Civil prende dupla por tráfico de droga no bairro Vitória, em Santa Cruz. Isto aí é todo dia, né? Vamos ver o que, temos. Não temos nada de interessante. Vamos ver no Portal Gás aí o que, nós temos no Portal Gás aí de Santa Cruz, que nos traz aí também, né? Sempre notícias aí da região. Revisão da concessão da RS-287 entra em fase decisiva nesta quarta-feira. Laço de inverno bate recorde de inscritos e deve reunir 5 mil pessoas em Santa Cruz, tradição gaúcha. Essa história, né, da 287, né, tá indo, né, estão mexendo já em tudo que é lugar, né, abrindo valeta, ajeitando, né, aos poucos vai indo, né. A gente achou que o troço não ia, mas agora tá andando, né? Ali no Veracruz, por ali, Santa Cruz, já estão bem adiantados, né? Mas vamos lá. Inscrições para o ProUni 2026 do segundo semestre começa nesta terça-feira. Vamos ver o que temos mais. Vereador pede informações sobre atendimento de neuropediatria em Santa Cruz. Justiça Eleitoral começa a convocar mesários para as eleições de outubro. Já podem ir se preparando quem é mesário, né? Já vão começar. Defesa Civil de Sinibu atualiza plano de contingência. Curso de capacitação de oficiais de sinalização ocorrerá no autódromo de Santa Cruz. Terça-feira amanheceu com geada e temperaturas negativas no Vale do Rio Pardo. Tava frio, né? São manchetes aí do Portal Gás. Vamos lá, na sequência, né? Vamos com mais música. Quem pediu? Seu Darcy, do Travessão, esse leite, tomando chimarão, né? Apreciando as músicas da Rádio Com, né? Da nossa programação, para todos que estão na sintonia. É Rodeio!

Olá, né? Faltando 3 minutos para as 7. É, Terezinha, Neri, lá estão na sintonia, querem uma música também para mim, para a esposa, né? Também para o Darcy, para a Cilei, para todos os ouvintes. Barco do Amor com os Atuais.

0: 7:01.
1: É, 7:01, o relógio é certinho aqui, né? Ele não engana, né? Muito bem, vamos lá. Então, na sequência, vamos encerrando o nosso Roda do Chimarrão, que volta amanhã. E na sequência vem aí agora o espaço, nossos avisos, comunicados, recados, apoiadores e convites.
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0: 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Temos também os familiares de Anibaldo Calisto, convidam para o terço de sétimo dia de seu falecimento, dia 8, quarta-feira, portanto hoje, na residência da família da Rua 25 de Julho. Às 14h30 da tarde, às 14h30, estão todos convidados. Temos também comunicado de desligamento da Seletro para o dia 10 de julho, sexta-feira, das 13h30 até as 18h, atingindo Novo Cabrais, Avenida 28 de dezembro, Capão do Viado e Várzea dos Cabrais, e Novo Cabrais Rural. Isto dia 10 de julho, sexta-feira, das 13h30 até as 18h. Era esses nossos avisos e comunicados que nós tínhamos para esta manhã de hoje, e voltamos amanhã. Na sequência, o programa da Emater.
1: Olá, gente amiga! Está começando mais um programa da Emater, produzido pela Gerência de Comunicação da Emater do Rio Grande do Sul e apresentado por Taline Schneider. Na técnica, José Carlos Cabral. Muitas plantas presentes nos quintais e nas propriedades rurais carregam conhecimentos que atravessam gerações e fazem parte da cultura das famílias. A Emater Ascar desenvolve ações de assistência técnica e extensão rural e social voltadas ao resgate, à identificação e ao uso correto das plantas bioativas, sempre associando os saberes populares à orientação técnica segura. Essas espécies podem ser cultivadas em hortas e jardins, contribuindo para o autocuidado, o bem-estar e a valorização da biodiversidade local. Além disso, o cultivo de plantas medicinais, aromáticas e condimentares também pode representar uma oportunidade de geração de renda para as famílias. Valorizar as plantas bioativas é fortalecer a saúde, a cultura e a relação harmoniosa entre as pessoas.
2: O período de inverno é considerado o mais indicado para intensificar o controle da maria mole nas áreas de pastejo. O manejo deve ser realizado ainda na fase inicial de desenvolvimento da planta, antes da formação das flores e da produção de sementes. Nessa etapa, as medidas de controle apresentam maior eficiência e ajudam a reduzir o banco de sementes existente no solo. Com menor produção de sementes, também diminui o risco de novas infestações nas próximas safras. O controle precoce representa uma importante estratégia de prevenção para a bovinocultura.

0: Acompanhe agora o Panorama Agropecuário. O plantio da aveia branca está em conclusão no Rio Grande do Sul. As áreas semeadas mais precocemente apresentam um desenvolvimento vegetativo compatível com o período, predominando os estágios de perfilhamento e início da elongação do colmo. O estabelecimento das lavouras é considerado adequado, com estandes uniformes e bom potencial produtivo inicial. A cultura mantém estabilidade diária na safra 2026, com estimativa de 387 mil hectares e produtividade média projetada em 2.322 quilos por hectare. Os produtores seguem realizando os tratos culturais, especialmente a adubação nitrogenada em cobertura, o controle de plantas indesejáveis e, nas áreas mais adiantadas, as primeiras aplicações de fungicidas. Até o momento, não há registro de ocorrência expressiva de pragas ou doenças. Na região administrativa da Emater Ascar de Bagé, a semeadura supera 60% da área inicialmente prevista, embora exista a possibilidade de redução da área cultivada em relação ao planejamento inicial, influenciada pelas previsões climáticas e pelo excesso de oferta registrado na safra passada. Nas regiões de Frederico Westphalen e Ijuí, as lavouras apresentam desenvolvimento vegetativo uniforme, bom estande de plantas, potencial produtivo favorável e prosseguimento dos tratos culturais, com adubação nitrogenada, controle de plantas daninhas, monitoramento fitossanitário e aplicações preventivas de fungicidas.
1: No dia 29 de junho, dia de São Pedro, é celebrado o Dia do Pescador. Seja em rios, lagoas, estuários ou no litoral, a pesca artesanal é fundamental para a economia e a cultura de diversas comunidades, pois movimenta ampla cadeia produtiva, que envolve desde a confecção e manutenção de redes até a construção e o reparo de embarcações de pequeno porte, além, claro, do beneficiamento e venda dos peixes. No Rio Grande do Sul, há uma lei estadual que defende a gestão participativa dos recursos naturais e a valorização dos conhecimentos tradicionais, buscando melhorar a qualidade de vida dos pescadores e ampliando o acesso às políticas públicas. Papel esse desempenhado pela Emater Ascar, cujas ações são consideradas estratégicas para o fortalecimento da pesca artesanal no estado, inclusive com capacitações e orientação em projetos de crédito e de conservação ambiental. Qualquer informação, contate com a Emater Ascar do seu município.
0: E assim encerramos mais um programa da Emater. Bom dia a todos e até amanhã, neste mesmo horário.
2: Muito bem, voltamos então amanhã, né? 7h16, céu um pouquinho friscado, não está bem limpo, mas, né? Mas daqui a pouquinho acho que o sol vai aparecer. Vamos então na sequência, né? Sempre com o Café Colonial, né? Sempre homenageando os aniversariantes, né? Todos que fazem então aniversário nesse dia de hoje, nesse dia 8 de julho, sintam-se homenageados aí do nosso programa. Vai então aí na sequência a próxima música.

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1: Continue ligado. Vamos encerrando aqui o nosso Café Colonial, que volta amanhã. E na sequência, como acontece todos os dias, entra no ar o programa Luz no Caminho, apresentado pelo professor João, na sequência da nossa programação.
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3: Olá, meus amigos, muito bom dia. Bom dia a você que está em casa neste momento, você que está com o seu rádio ligado. Esse é o programa Luz no Caminho. Eu sou o professor João, Mestre J. Vitor. É um prazer eu poder estar chegando até o recesso do seu lar com essa programação que vai ao ar de segunda a sexta-feira. Sempre nesse horário aqui, nós estamos juntinho através do Rádio Brasileiro. 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Dia 17 vai estar comigo a espiritualista, professora, a mãe Padilha. Ela que é uma pessoa que tem, ela é dotada de dons espirituais. Como diz aqui o gaúcho, né? Eu tiro o chapéu do trabalho que ela está fazendo no Rio Grande do Sul. E eu encontrei na agenda dela um espaço vago, aliás, eu briguei com a agenda dela, né, para poder trazer ela. E ela vai estar dia 17 em Cerro Branco, ali no endereço onde eu estou atendendo, certo? E você, meu convidado especial, já vai se preparando para o dia 17. O dia 17 vai ser numa sexta-feira. Sem ser nessa sexta que vem, na outra. Ela vai estar juntamente conosco ali, dando consulta espiritual, orientando as pessoas. E ela tem um dom de milagres, um dom de cura muito grande. Eu falo isso porque eu já participei dos trabalhos dela junto com ela. Ela só toca na pessoa, ela dá apenas um toque com a mão e a pessoa fica curada. É algo extraordinário, não é mágica, é o poder sobrenatural de Deus que habita na vida dela. Então, uma pessoa que tem uma experiência muito grande com Deus, a mãe Padilha, espiritualista, Ela é vidente, ela bota carta, ela reza pelas pessoas, ela faz cirurgia espiritual com o toque das mãos. É um trabalho muito bacana, um trabalho muito grandioso, e é um trabalho que ela vai fazer ali, é semelhante ao da gente no tocante a custos, né? Porque você não vai pagar para consultar com ela. Então já vá se preparando aí, né, para essa grande mulher espiritual que vai estar ali juntamente comigo em Cerro Branco, para atender você e a sua família. 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Ela vai estar atendendo ali então. Então você já vai se preparando, né, para o dia 17, sexta-feira. 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Viu, gente? Apesar de ser uma cidade pequena, mas é uma cidade de um povo muito hospitaleiro, tem tratado com as pessoas ali. E eu estive comentando por telefone com a professora, né, do local, da sala que a gente locou ali. E ela vai estar vindo já no dia 17, então na sexta-feira, para estar juntamente conosco ali, dando a sua consulta, a sua orientação espiritual e ajudando muitas pessoas. Você conhece uma pessoa aí que já foi em tudo quanto é lugar e não deu certo, continua doente, continua. Então leve ali, certo? E, ou nessa sexta-feira que eu vou estar atendendo, ou então na sexta-feira, dia 17, com a professora Padilha. Você é o nosso convidado especial. Mas daqui um pouquinho eu vou estar em Novo Cabrais atendendo pessoas que já me ligaram, que marcaram já sua consulta, e pessoas que não precisam ligar, né? Pessoas que estão ouvindo o rádio nesse momento e querem fazer parte desse atendimento, ele ali se consultar, porque é bom, né, gente? É bom. Ah, eu conheci uma senhora que ela dizia assim: sempre é bom se benzer. Então eu sempre digo, sempre é bom a pessoa ir ali fazer uma consulta, ficar sabendo de detalhes, de como agir. Eu falei há pouco tempo aqui no rádio que às vezes a pessoa ela não sabe que atitude tomar, não sabe que caminho seguir. E quando a pessoa se depara com uma ajuda, uma autoajuda espiritual, está uma oportunidade da pessoa vencer os problemas, as dificuldades, ultrapassar os obstáculos que são colocados diante do ser humano. Então, você que mora aí no interior, largue um pouquinho, né, o trabalho de mão, dê um pulinho ali, é rapidinho, viu, gente? As consultas ali é 10, 15 minutos por pessoa, depende o que a pessoa quer conversar. E já pode retornar novamente e ainda retornar para o trabalho. Então, dê uma fugidinha. 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Se você está se considerando uma pessoa perdida, se você considera alguém da sua família perdido, eu vou dizer algo aqui, ó, que é de extrema importância. Você pensa: ah, mas eu já foi desenganado, já está desenganado. Não pense assim. Para Deus sempre há um jeitinho especial. 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
4: Sete horas e 30 minutos.
1: Muito bem, 7h30, vamos encerrando aqui o Acordando com a 104, que volta amanhã a partir das 6 horas. Na sequência, fique ligado aqui na 104,9 FM, que vem o programa Caminhando com a Igreja, hoje a cargo da catequista Fia. 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

Bom dia a todos. Estamos iniciando o programa Caminhando com a Igreja. Iniciemos o nosso programa fazendo a nossa oração da manhã. Em nome do Pai, do Filho e do Espírito Santo. Amém. Meu Deus e Pai, eu vos ofereço este dia que vou começar com todas as minhas orações, trabalhos, lutas, dificuldades, alegrias e sofrimentos. Que mais este dia que vossa bondade me concede sirva para vos glorificar e para mais de vós me aproximar, cumprindo fielmente as tarefas que me confiastes junto a meus irmãos. Que eu não desanime nas dificuldades e tropeços, e nem me envaideça nos êxitos e glorificações. Aceitai, Senhor, a oblação deste novo dia, que em vosso nome e para a vossa glória e o bem do meu próximo, quero viver em união com Jesus Salvador e por intercessão de Maria Medianeira, cuja imagem esteja sempre diante dos meus olhos e no meu coração, para nela modelar todos os atos deste dia. Assim seja. Amém.

Passamos para os aniversariantes do dia. Hoje estão de aniversário Roseli Helena Rodrigues, Antônio Elemar Limberger, Alex Scolaudi, Ana Paula Zilk e Alencar da Silva. A eles e a todos os demais aniversariantes, recebam os nossos parabéns.

passamos para o Evangelho do dia. O Evangelho de hoje está em Mateus, capítulo 10, versículos do 1 a 7. Chamando seus 12 discípulos, Jesus deu a eles autoridade sobre espíritos impuros, para expulsá-los e para curar toda a doença e toda a enfermidade. São estes os nomes dos 12 apóstolos. O primeiro, Simão, também chamado Pedro, e seu irmão André, Tiago, o filho de Zebedeu, e seu irmão João, Filipe e Bartolomeu, Tomé e Mateus, o cobrador de impostos, Tiago, filho de Alfeu, e Tadeu, Simão, o cananeu, e Judas Iscariotes, aquele que entregou Jesus. Jesus enviou esses 12 depois de instruí-los, dizendo: não tomem o caminho dos gentios e não entrem nas cidades de samaritanos. Em vez disso, vão às ovelhas perdidas da casa de Israel e, durante a viagem, anuncie que o reino dos céus está próximo. Palavra da salvação. Glória a vós, Senhor. Uma breve reflexão sobre este evangelho que nós escutamos neste dia de hoje. No final do evangelho que lemos ontem, Jesus disse a seus discípulos que a colheita é grande, mas os trabalhadores são poucos. Hoje ele envia esses mesmos discípulos em missão para a colheita, dando a eles autoridade para expulsar espíritos impuros e para curar toda a doença e toda a enfermidade. Apesar de serem poucos trabalhadores, realizarão uma grande missão. Ainda hoje Jesus continua a escolher e enviar trabalhadores para a sua messe. Sejam homens ordenados, que são os diáconos, os padres e os bispos, ou pessoas consagradas, religiosas e religiosos, ou mulheres e homens leigos que se dedicam parte de sua vida para servir ao Evangelho e à Igreja. Você já parou para pensar na quantidade de serviço com que poderia colaborar na sua paróquia? Por exemplo, que tal procurar o seu parque e descobrir como você também pode ser um trabalhador na colheita nos dias de hoje? Fica essa questão para nós refletir durante esse dia de hoje. Se você ainda não faz parte de um trabalho em sua comunidade, pare e pense em o que você poderia fazer para ajudar, para trabalhar. Pois hoje o Evangelho vem nos fazer esse convite para trabalharmos para o reino de Deus. Esta é uma breve reflexão sobre este Evangelho que nós escutamos neste dia de hoje.

Antes de passar para os nossos comunicados, então, a gente tem agora recebi um ato que a nossa ministra Elizabeth Ribeiro Fardinha, a Beta, hoje está de aniversário. Então, para a Beta aí também os nossos parabéns, felicidades, um feliz aniversário, então, aí para a nossa ministra Beta, que hoje está de aniversário. Passamos, então, para os comunicados da paróquia Santo Antônio para o dia de hoje. Temos, então, na próxima sexta-feira, dia 10 de julho, vendas de cucas ali no Salão Paroquial. A partir das 10 horas, já tem cucas de diversos sabores. Então, se você quiser adquirir a sua cuca ali no Salão Paroquial, próxima sexta-feira, a partir das 10 horas, então, já tem cucas para venda. Se você quiser fazer a encomenda, então, pode ligar para o pessoal do conselho, para o celular da paróquia, para fazer a sua encomenda, então, de cucas. Na próxima, então, hoje, quarta-feira, e amanhã, quinta-feira, a secretaria paroquial estará fechada. Então, não terá expediente hoje e amanhã na secretaria paroquial. Voltando ao expediente normal na próxima sexta-feira. Então, a gente pede a compreensão de todos aí. Então, hoje e amanhã, secretaria fechada, secretaria da paróquia. Temos o atendimento religioso da paróquia Santo Antônio. Então, no próximo sábado, às 9 horas, tem missa na comunidade Santa Luzia. E às 9h30, na comunidade Santa Terezinha. 14h30, comunidade São Roque. E 16 horas na comunidade Nossa Senhora de Fátima. Domingo, 9 horas, missa na matriz, a liturgia em cargo dos crismandos da matriz. 9h30, comunidade Santo Osvaldo. 14 horas, comunidade São Pedro. E 15h30 na comunidade Nossa Senhora das Graças. Então, este é o atendimento religioso da paróquia Santo Antônio para o próximo final de semana. Então, a gente lembra que a secretaria está fechada hoje à tarde e amanhã, voltando ao atendimento normal na próxima sexta-feira. Estes os comunicados da paróquia Santo Antônio que tínhamos para o dia de hoje.

Mensagem para o dia de hoje. Nada pode ser comparado a um amigo fiel. Nem o ouro, nem a prata excedem o seu valor. Talvez você se pergunte, a quem posso chamar de amigo? Se isso lhe ocorrer, lembre-se de que Jesus, um homem tão conhecido, também tinha poucos amigos. Embora tivesse 12 apóstolos, quando precisou fazer importantes revelações, chamou somente Pedro, Tiago e João, o discípulo amado. Lembre-se de que a verdadeira amizade nasce do coração de Deus. Amigos sinceros são verdadeiros tesouros para serem guardados no coração. Amigo fiel é poderosa proteção. Quem o encontrou, encontrou um tesouro. Lembre-se de Jesus. Esta é uma mensagem deixada para este dia de hoje. Então, lembrando que, devido a outros compromissos da secretária, a secretaria paroquial está fechada hoje e amanhã, voltando a seu atendimento somente na sexta-feira. A gente lembra também que sexta-feira tem a cucas, vendas de cucas ali no salão paroquial. Então, quem desejar fazer a sua encomenda, pode fazer através do telefone da paróquia ou com o pessoal do conselho. Então, para fazer, se você deseja um sabor especial, pode fazer as encomendas. Eles também estarão entregando aqui no centro da cidade. Então, a partir das 10 horas de sexta-feira, já tem cucas ali no salão paroquial.

0: Já estamos chegando no finalzinho do nosso programa, então a gente quer mais uma vez então mandar aí um abraço, parabéns, feliz aniversário para a Elizabeth Ribeiro Fardinha, a Beta, que hoje está de aniversário. Então, nossos parabéns aí para a Beta, que hoje completa mais um ano de vida. Também, então, encerrando o nosso programa, agradecendo os apoiadores do nosso programa Caminhando com a Igreja, agradecendo o seu Olívio, que todas as manhãs está aí com nós na apresentação do nosso programa. Encerrando, nos colocando nos braços de Nossa Senhora, pedindo a proteção de seu Filho Jesus. Ó minha Senhora, ó minha Mãe, eu me ofereço toda a vós, e em prova de minha devoção para convosco, eu vos consagro neste dia meus olhos, meus ouvidos, minha boca, meu coração, inteiramente todo o meu ser. E porque assim sou vossa, ó incomparável Mãe, guardai-me, defendei-me como filho e propriedade vossa. Amém. Em nome do Pai, do Filho e do Espírito Santo. Amém. Bom dia a todos e até o nosso próximo programa.
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Sim, Jesus, vai quebrando o nosso coração. Aquietando esse coração, Senhor. Queremos começar bem essa missa, Senhor.

Muito bem, vamos gerando aqui o programa Caminhando com a Igreja, que volta amanhã a partir das 7h30. Muito bem, hoje vou substituindo a Helena no programa Manhã Musical, né, e vou deixando então aí a seleção musical. Logo mais eu volto às 8h30, eu volto para o segmento do programa Manhã Musical, né, pequeno intervalo. E um abraço lá para o seu Hilton Mendes, que nos mandou: hoje é dia do panificador, ou seja, dia do padeiro, né? Então hoje é dia do padeiro. A todos os padeiros que estão aí fazendo pão, fazendo cuca, fazendo tudo que é coisa boa, vai então a nossa homenagem então aí do nosso programa, a do seu Hilton Mendes também. Muito bem, então vou deixando a música e já volto, daqui a pouquinho volto e vou atendendo aí nossos ouvintes que estão nos ligando, participando aí da nossa programação.

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2: Oito horas e 10 minutos.
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Muito bem, estamos de volta, né, para atender nossos ouvintes, que já estão aí nos acompanhando no Manhã Musical. Vamos até as 10 horas com o Manhã Musical. E, a partir de agora, atendendo aí, nossos ouvintes que quiserem pedir alguma música, estamos aí, na apresentação do programa Manhã Musical até as 10 horas e depois das 10 até a meio-dia com Festival de Banda. Muito bem, vamos lá. Vamos seguindo então com nossa programação e a gente então aguarda aí a sua participação.

0: Também são 8 horas e 40 minutos, 104,9 FM, Rádio Condeceiro Branco, e a nossa programação, né, no Manhã Musical, né, é, um abraço aí nosso amigo das verduras, o gringo das verduras, tá, das verduras, tá aqui na frente da rádio, né, tá, né, tá aí atendendo aí o pessoal aí da cidade, né. Muito bem, daqui a pouquinho vamos para as loterias, ver loterias, quem apostou ontem nas loterias, né? Logo mais a gente vai depois dos nossos apoios e música, já a gente volta aí com as loterias.
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1: Oito horas e 46 minutos.
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Bene, senti 4,9 FM, Rádio Concelho Branco, e a nossa programação, né? Manhã musical, hoje é manhã musical, né? Substituição a Helena, estamos aí com todo vapor, né? Então, dando um apoio aí para Helena, né? E vamos então aí para os resultados aí das loterias, né? As loterias desta quarta-feira. Então, confira os resultados do sorteio da loteria da Caixa desta terça-feira, né? Só da terça-feira. Foram sorteados, então, na terça-feira, Mega Sena, Loto Fácil, a Quina, Tinimamia e o Dia da Sorte. Então, vamos lá. Mega Sena, né? Quem tem aí quer anotar, né? Pode então se preparando aí para anotar, né? E aos poucos a gente vai então começando então aí, como já disse, né, com o resultado da Mega Sena, né? Mega Sena do dia de ontem. Dia de ontem. 2, 10, 11, 25, 51 e 56. 2, 10, 11, 25, 51, 56. Esse é então o concurso 3028, 3028 da Mega Sena. A quantidade de vencedores e rateio do prêmio pode ser conferido então aí, né? Então a gente não vai entrar em detalhes, né? Vamos então, a gente só dá os números, né? Cada um pode conferir. Loto Fácil, concurso 3.729. 1, 2, 3, 5, 6, 11, 12, 13, 14, 15, 16, 18, 20, 21, 22. É muito número, é corrido, né? Muito corrido, né? 1, 2, 3, 5, 6. 11, 12, 13, 14, 15, 16, 18, 20, 21 e 22. Falta poucos números no meio só. Então, esse é o concurso da Loto Fácil, né? Hoje acho que ela foi mais fácil, né? Mas só que às vezes o cara não joga o segmento 1, 2, 3, 4, 5, 1, 2, 3, 5, 6. 11, 12, 13, 14, 15, 16, 18, 20, 21 e 22. Quina, concurso 7.059. 27, 47, 57, 70 e 78. Olha que o 7 estava pesado, né? 27, 47, 57, 70 e 78. Todos eles têm um 7 junto, né? Isso foi difícil, acho que, de acertar. Tinemania, concurso 2412. 9, 16, 25, 47, 49, 66 e 73. Esse então é o Tinemania. O Dia de Sorte, concurso 1239. 4, 8, 11, 14, 22, 24 e 31. Esse então é o
Dia de sorte. Vamos ver que alguém teve sorte, né? É, se hoje era o dia de sorte, né? Para quem era, né? Não se sabe, né? Eita, dia de sorte é de cada dia, né? Mas às vezes a sorte não vem. Muito bem. Era isso então. Vamos na sequência da nossa, do nosso manhã musical. Rodando mais música, né? Quem pediu aí seu Dibirto, né? Seu Dibirto pediu uma música aí do Trio Pereira de Moura. Vai então aí a Donzela Formosa.

0: 8:59.
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1: Olá, 9 horas e 12 minutos, é a 104,9 FM de Cerro Branco. Vamos atendendo o seu Arthur, né? Pediu duas músicas, né? Então vai aí na sequência. Socando Canjica.

0: São 9h21, abraço para o Leste Lisbon, ligado aí também na nossa programação e colaborando já com para amanhã, né? Isso aí, um abraço, obrigado, seu Leste. Vamos lá, então, na sequência, né, com nossos apoios, temos aí a refrigeração Eletro Live, estabelecido no Arroio Bonito, próximo ao Salão Dila, ali na Lombada, quem vai daqui para lá, de Cerro Branco a Cabrais, né? 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Muito bem, vamos então seguindo, né? Vamos seguindo com nossos apoiadores, né? E já voltamos.
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0: Vamos lá, 9 horas e 29 minutos. É, o Arthur pediu aí o Cambicho na internet.
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nós, né, louco, velho? Esses namoros meio modernos assim, né, tia? Coisa estranha, na verdade. O melhor é o vivo, né, tia? 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

Muito bem, vamos lá, são 9 horas e 34 minutos, 9h34, né, é a 104,9 FM, lá de Conselho Branco, e a nossa programação, nosso Manhã Musical, né? Eita lá, né, vamos lá, vamos então aí, rodando mais música, mandando abraço a todo o pessoal aí da nossa região, né, Candelária, Cerro Branco, Novo Cabrais, né, toda a região aí que nos acompanha aí que, e os que estão nos acompanhando pela internet, né? Muitos, né, que estão nos acompanhando pela internet, né? Então, vai aí, seu Rio Grande, me precisa, o Serano.

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3: 9 horas e 43 minutos.

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4: Muito bem, né? Essas são 9 horas e 55 minutos, faltando 5 minutos para as 10, né? 5 minutos para 10 e nós vamos com mais uma música no Manhã Musical.

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3: Muito bem, né? São 10 horas, vamos ficando por aqui com Manhã Musical, que volta amanhã. Na sequência vem aí o Festival de Banda, primeira parte do nosso programa, nesta manhã de quarta-feira, 8 de julho. Todos que estão na nossa companhia, né, nosso agradecimento, e fique ligado, né, que vem aí então o Festival de Banda, onde você também pode pedir a sua música, né, a gente está aí aguardando você. Vamos com as primeiras músicas.

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3: 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Muito bem, vamos lá. É, nosso festival de banda vai adiante com a boa música.

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0: Muito bem, são 10 horas e 24 minutos, vamos seguindo com nossa programação, nosso Festival de Banda, primeira parte.

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1: 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Muito bem, vamos lá, né? Na sequência aí do nosso festival de banda, primeira parte, vamos com mais música.

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4: Muito bem, né? 10 horas e 45 minutos já. Temos aí também, aí já adiantando, pessoal, né? Para primeiro festival de massas e galeto, né? Aí na paróquia Santo Antônio de Cerro Branco. Sexta-feira, dia 7 de agosto, né? Então vamos se preparando, né? Para o dia 7 de agosto, então aí você pode adquirir as suas fichas já antecipada para prestigiar, então, o primeiro festival de março, ainda para com Santo Antônio. 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Muito bem, vamos seguindo então com mais música no Festival de Banda.

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5: Muito bem, vamos lá, são 11 horas e 6 minutos e o Festival de Banda segunda parte, né? Vamos com mais música, né? Música alegria, é, e já estamos aí, as donas de casa já estão preparando o almoço, né? E como diz o outro, é, tá na hora do almoço, né? Alguns já estão almoçando, outros vão almoçar às 12 horas e assim por diante, né? É, e nós estamos aí, né? Aí na programação do nosso festival de banda, hoje substituindo a Helena, né? Vamos lá, então aí, é, às vezes já dá um cheirinho de almoço, né? Eita aí, né? Mas é, cada um no seu horário. Tem uns que almoçam às 11, outro almoça às 12, outro almoça às 1, né? Cada um no seu horário, né? Vamos lá com a polca da vovó.

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1: 11 horas e 16 minutos.

Muito bem, vamos lá, são 11 horas e 19 minutos, é, quem pediu aí, seu Arthur, pediu aí pra tia Lore, pro Jarbas, Traichan, né, uma música, né, não achei a Valsa das Flores, a flor fugiu, murchou, né, murchou a flor. E também aí pra dona Lorena Frase, né, dona Lorena, um abraço, né, deve estar lá em casa, né, acasalhado, né, tá nesse frio, né, dona Lorena. Lorena, vai então aí uma valsa.

0: 11:23, 11:23, vocês estão na 104,9 FM, lá de Condiceiro Branco, né? Estamos mandando abraço a todos aí que estão na nossa sintonia, né? É, e avisando aí que cuide aí, né? 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Então, tá aí. Vamos lá, com mais música, 11:24.
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Muito bem, são 11 horas e 39 minutos, 11h40, né? Eu vou ficando por aqui, né? E amanhã a gente volta com mais uma programação. Vou deixando aqui a música, logo mais aí o Bruno vem aí com o Jornal do Meio-Dia, né? Vou deixando a boa música, né? Pra você curtir aí até o meio-dia. E amanhã eu volto às 6 horas com Acordando com a 104, depois aí com Caminhando com a Igreja, depois Manhã Musical e o Festival de Banda. Até lá!

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1: 11 horas e 50 minutos.

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1: O nosso muito boa tarde a todos os nossos amigos e amigas ouvintes que estão ligados aqui na nossa emissora nesta tarde de quarta-feira, dia 8 de julho de 2026. Uma tarde de quarta-feira de céu aberto, sem nebulosidades, onde o sol vai brilhando forte aqui em nosso município, mas novamente um dia com bastante frio, sensação térmica baixa. Nesse momento, vamos chegando aí na casa dos 13 graus. E a partir de agora, aqui na nossa emissora, vamos dando o início ao espaço do nosso rádio informativo, com notas, avisos, convites e comunicados, contando sempre com o apoio cultural da AFUBRA, a Associação dos Fumicultores de Cerro Branco e toda a região, a AFUBRA, que está sempre ao lado do seu produtor rural.
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3: Comunidade Paz do Travessão Schenfel convida para sua tradicional festa anual neste domingo, dia 12 de julho. Programação iniciando às 10h30 com culto festivo, ao meio-dia almoço, um variado buffet de salada, sobremesa, churrasco, carne de gado, galeto. À tarde, diversões costumeiras. E a partir das 3 da tarde, tem banda Doce Desejo animando esta festividade. Venha participar desse dia especial, confraternizando, ouvindo boa música e diversão garantida na comunidade Paz do Travessão Chempo neste domingo, dia 12 de julho, tradicional festa anual. E vem aí o jantar dançante da Escola Davi Unfer da Serraria Schait, nessa sexta-feira, dia 10 de julho, nas dependências da comunidade Santo Osvaldo. Início 19h30, quando será servido um delicioso galeto, cucas, arroz, saladas diversas. Logo após a janta, apresentação do grupo de danças italiana da Escola Raízes em Movimento. Na sequência tem baile com Robson e Matheus animando a festa. Contamos com sua presença. Jantar dançante da Escola Davi Unfer, na Serraria Schait, na comunidade de Santo Osvaldo, nesta sexta-feira, dia 10 de julho. Evento em prol da Escola Davi Unfer. Participe e apoie a educação.
1: Também temos aqui um convite especial. Vem aí o primeiro Festival de Massas e Galeto da Paróquia Santo Antônio de Cerro Branco, no dia 7 de agosto, às 19 horas, no Salão Paroquial da Paróquia Santo Antônio de Cerro Branco. Cardápio contará com massas caseiras, mais molhos, acompanhados de arroz, galetos e um variado buffet de saladas. Valor da ficha para a janta bem acessível. Venha saborear e prestigiar este evento em honra a Santo Antônio. Lembrando que este evento contará também com música ao vivo. Então, desde já, todos convidados para no dia 7 de agosto, primeiro festival de massas e galetos da paróquia Santo Antônio de Cerro Branco. Então está aí convites para as festividades dos próximos dias aqui da nossa região. Os familiares de Anibaldo Calisto convidam para o terço de sétimo dia de seu falecimento, que será realizado hoje, quarta-feira, dia 8 de julho, na residência da família na rua 25 de julho, início às 14h30. Então, os familiares convidam para o terço de sétimo dia de falecimento de Anibaldo Calisto, hoje, quarta-feira, dia 8, às 14h30, na residência da família. 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

0: 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Temos aqui comunicado de desligamento programado número 82/2026, onde a Cooperativa de Eletrificação Centro Jacuí Limitada Seletro comunica que haverá interrupção no fornecimento de energia elétrica no dia 10 de julho, nesta sexta-feira, das 13h30 às 18h. O desligamento atingirá as seguintes localidades. Em Novo Cabrais, na Avenida 28 de Dezembro, no Capão do Veado, Várzea dos Cabrais e Novo Cabrais Rural. Também a Seletro comunica que haverá interrupção no fornecimento de energia elétrica no dia 14 de julho, das 13h30 às 18h. Esse desligamento atingirá as seguintes localidades. Em Cerro Branco, na linha São Luís. E ainda, a Seletro comunica que haverá interrupção no fornecimento de energia elétrica no dia 15 de julho, das 13h30 às 18h. E este desligamento atingirá as seguintes localidades. Em Cerro Branco, na linha Pfeiffer, e em Novo Cabrais, também na linha Pfeiffer. Estes desligamentos têm como objetivo promover ações de melhoria nas redes de distribuição, seja por meio de manutenção preventiva ou investimento. O restabelecimento da energia poderá ser normalizado em tempos menores que os previstos acima, e em caso de condições climáticas desfavoráveis ou eventos emergenciais, estes desligamentos poderão ser suspensos sem avisos prévios e reprogramados para uma nova data. Então está aí nossas notas, avisos, convites e comunicados desta tarde de quarta-feira, dia 8 de julho, dentro do espaço do nosso rádio informativo.
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Muito bem, 12 horas e 26 minutos, chegando ao final do espaço do nosso rádio informativo desta quarta-feira, dia 8 de julho, que contou com o apoio cultural da AFUBRA, a Associação dos Fumicultores de Cerro Branco e toda a região, a AFUBRA, que conta com sua loja localizada em Candelária, na Avenida Getúlio Vargas, número 400. 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E na sequência, aqui na nossa emissora, você fica com o programa 5 Minutos com Jesus, programa da Congregação Evangélica Luterana Betel. A apresentação aqui na nossa emissora, a cargo do pastor Claudir Betel.

Programa 5 Minutos com Jesus, nesta quarta-feira, 8 de julho, convida você, estimado ouvinte, a refletir no tema Somos Filhos de Deus. E esse tema está fundamentado na primeira carta de João, capítulo 3, versículo 1, onde está escrito assim: Vejam como é grande o amor do Pai por nós. O seu amor é tão grande que somos chamados de filhos de Deus e somos, de fato, seus filhos. Ser chamado de filho de Deus é uma verdade que define nossa identidade. Na primeira carta do apóstolo João, somos lembrados da imensidão do amor de Deus, que nos dá uma nova identidade. Não apenas criaturas, mas seus próprios filhos. Essa filiação não é apenas um título, mas uma realidade vivida na relação com Deus, marcada por amor, graça e pertencimento. Assim diz a palavra do Senhor: Vejam como é grande o amor do Pai por nós. O seu amor é tão grande que somos chamados de filhos de Deus. No entanto, essa verdade nem sempre é compreendida pelo mundo, que muitas vezes rejeita aquilo que não conhece. Assim como Jesus foi rejeitado, aqueles que o seguem também o enfrentam incompreensão e desafios. Ainda assim, ser filho de Deus nos dá a segurança de que pertencemos a algo maior, a família eterna do Pai Celestial. Somos filhos do Senhor por meio de Jesus. No batismo, o Espírito Santo nos concedeu a fé, transformando-nos de inimigos em amigos de Deus. O apóstolo Paulo afirma: Pois aqueles que são guiados pelo Espírito de Deus são filhos de Deus. Ele também declara: Nós somos seus filhos, e por isso receberemos as bênçãos que ele guarda para o seu povo. E também receberemos, com Cristo, aquilo que Deus tem guardado para ele. Porque, se tomamos parte nos sofrimentos de Cristo, também tomaremos parte na sua glória. Essas palavras nos revelam a imensidão do amor de Deus e o privilégio de fazer parte de sua família. Que nós hoje possamos refletir como ser filho de Deus influencia minhas escolhas e que a nossa oração seja essa: Pai amado, agradecemos pelo teu amor que nos faz teus filhos. Ajuda-nos a viver com alegria, mesmo diante das rejeições do mundo. Em nome de Jesus. Amém.

0: Muito bem, 12 horas e 43 minutos. Vamos chegando com algumas notícias e informações aqui do nosso município, dentro do nosso informativo municipal desta quarta-feira, dia 8 de julho de 2026. Aviso importante: a Secretaria Municipal de Agricultura, através da Inspetoria Veterinária, informa que o prazo para realizar a declaração anual de rebanho foi prorrogado até o dia 10 de julho, nesta sexta-feira. Atendimentos da inspetoria e do administrativo da Secretaria de Agricultura ainda estão sendo realizados junto ao gabinete devido ao incêndio ocorrido no prédio administrativo da agricultura. A Secretaria Municipal de Desenvolvimento Social e Habitação está trazendo o informativo da terceira idade. No dia 9 de julho, amanhã, quinta-feira, encontro do grupo Oficina da Vida na Assistência Social, ao lado da Seletro. No dia 11 de julho, baile em Paraíso do Sul, com saída do ônibus às 12 horas e 30 minutos do hotel. E no dia 18 de julho, o grupo Oficina da Vida convida para o tradicional baile às 13 horas no Ginásio de Esportes Bodo Rolando Weber, com musical Acordes de Ouro. E caso você seja integrante de algum grupo da terceira idade, é necessário confirmar sua presença até o dia 17 de julho, através do seguinte telefone de contato: 51992108167. A Secretaria Municipal de Saúde está trazendo informações sobre o mês de conscientização e prevenção às hepatites virais. As hepatites virais são infecções que atingem o fígado, causando alterações leves, moderadas ou graves. Na maioria das vezes, são infecções silenciosas, ou seja, não apresentam sintomas. Elas são causadas por vírus e algumas hepatites se dão pelo uso de medicamentos, álcools e outras drogas, assim como por doenças autoimunes, metabólicas ou genéticas. A hepatite viral pode passar desapercebida por muito tempo, então não espere os sintomas aparecerem para buscar informações e também cuidados. O julho amarelo é o mês da prevenção. E por isso, a Secretaria Municipal de Saúde estará realizando durante toda essa semana campanha de testes rápidos de hepatite B e C. Então procure a sua unidade de saúde. O teste é rápido, gratuito e confidencial. Proteja a sua saúde. Faça você também o teste. A Secretaria Municipal de Saúde de Cerro Branco também informa que passa a disponibilizar a massoterapia como prática integrativa complementar em saúde. Essa prática utiliza técnicas para promover o bem-estar físico, mental e emocional. Entre as principais indicações estão a redução drástica do estresse e ansiedade, a melhora na qualidade do sono, alívio de dores crônicas e tensões, a melhora da circulação sanguínea e linfática e o ganho em flexibilidade e amplitude de movimentos. Para mais informações e também agendamentos, podem ser realizados junto ao ESF1 com a Roberta. Também a Secretaria Municipal de Saúde está trazendo informações sobre a auriculoterapia. A auriculoterapia é amplamente reconhecida pela Organização Mundial da Saúde e integrada ao SUS com a prática integrativa complementar. Seus benefícios incluem o alívio de dores físicas, sendo muito eficaz para dores na coluna, como lombalgia e cervicalgia, dores de cabeça, enxaqueca e dores articulares, controle da ansiedade e do estresse, atuando diretamente na redução da tensão psíquica, melhora na qualidade do sono, auxiliando no combate à insônia crônica, induzindo o corpo a um estado de relaxamento profundo, auxilia no emagrecimento e na compulsão, ajudando a controlar a ansiedade alimentar, regulando pontos ligados à fome e à digestão, suporte no tratamento de vícios, sendo muito utilizada para diminuir a fissura e os sintomas de abstinência em pessoas que estão tentando parar de fumar, por exemplo, e possui ação rápida e poucas contraindicações. Por ser minimamente invasiva, pode ser aplicada em pessoas de quase todas as idades, gerando respostas terapêuticas bem rápidas. Caso tenha se interessado, procure o ESF1 e agende o seu horário. Novidade! A Secretaria Municipal de Saúde de Cerro Branco informa que passa a disponibilizar o Implanon, que é o implante contraceptivo de longa duração, de até 3 anos, e alta eficácia, que está sendo gradativamente universalizado na rede SUS. Ele atua liberando o hormônio etonogestrel que bloqueia a ovulação e está disponível para mulheres em idade fértil de 14 a 49 anos. Primeiro passo para a solicitação. Agendamento de consulta de planejamento reprodutivo, onde você passará por uma avaliação de saúde com o médico ginecologista que verificará se o método é seguro para você, avaliando histórico médico e contraindicações. Segundo passo, agendamento. Se indicado, será agendada uma data para aplicação do Implanon. Para mais informações, procure o seu ESF e fale com as enfermeiras Juliana e Kelly. Comunicado importante, por motivo de força maior, o projeto ESF na comunidade foi cancelado no mês de julho. Avisaremos assim que seja possível voltar com os atendimentos. A Justiça Eleitoral informa aos eleitores e eleitoras com deficiência ou mobilidade reduzida que podem solicitar a transferência temporária de sessão eleitoral. A transferência temporária para uma sessão eleitoral com melhores condições de acessibilidade poderão ser solicitadas entre 20 de julho e 20 de agosto. A medida é destinada a pessoas que não solicitaram até o dia 6 de maio a transferência definitiva para uma sessão mais acessível. O pedido poderá ser feito de duas formas, pela internet por meio do autoatendimento eleitoral ou presencialmente em qualquer cartório eleitoral. No atendimento presencial, a solicitação poderá ser feita pela própria pessoa interessada ou então por seu apoiador ou apoiadora. Será necessário apresentar um documento oficial de identificação com foto, indicar a sessão eleitoral pretendida e também a autodeclaração ou um documento que comprove a deficiência ou dificuldade de locomoção. A transferência temporária é válida apenas para as eleições de 2026 e tem como objetivo facilitar o exercício do voto, garantindo melhores condições de acessibilidade às pessoas que dela necessitam. A Brigada Militar de Cerro Branco reforça o seu compromisso com a segurança e o bem-estar da população cerrobranquense. E para isso, proporciona um atendimento mais rápido e eficaz, disponibilizando contato 24 horas por dia através do telefone 51 983291210. A Secretaria Municipal de Esportes, Lazer e Eventos está convidando para a segunda rodada do Campeonato Aberto de Futsal de Cerro Branco, que acontece neste domingo, dia 12 de julho, no ginásio poliesportivo Bodo Rolando Weber, com início às 19 horas, onde se enfrentam na categoria A, UGF Cressol contra Aldeia, na categoria B, HL Autolavagem Cerrito contra Panelinha FC, também pela categoria B, Ajax FC contra AZ13 FC, e fechando a noite pela categoria A, Esporte Clube Porto Alves contra Barcelona. E atenção, canchas de bocha! A Secretaria Municipal de Esportes, Lazer e Eventos informa que estão abertas as inscrições para o Campeonato Aberto de Bocha 2026. As inscrições vão até o dia 15 de julho. Reúna a sua equipe e participe de uma das maiores competições de bocha do nosso município. O campeonato tem como objetivo promover o esporte, incentivar a integração entre as comunidades e valorizar a tradição do jogo de bocha, proporcionando momentos de confraternização, respeito e espírito esportivo. As fichas de inscrição poderão ser retiradas diretamente na Secretaria Municipal de Esportes, Lazer e Eventos. Para mais informações, podem ser solicitadas através dos seguintes telefones: 99259-3612 ou então no 99105-5325. Não deixe para a última hora, faça sua inscrição e venha fazer parte do Campeonato Aberto de Bocha 2026. Também a Secretaria está trazendo a programação para a festividade do colono e motorista nos dias 24, 25 e 26 de julho. No dia 24 de julho, sexta-feira, às 17h30, coquetel com as candidatas às soberanas do município e jurados, no pavilhão da comunidade Betel. Às 20h, desfile no ginásio Bodo Rolando Weber, com entrada gratuita. Com apresentação do músico Dalvan, mais DJ Jesus. Às 22 horas, banda The Rulers. E à meia-noite, banda Paulinho e Fábio no bailão. No sábado, dia 25 de julho, 10 horas da manhã, desfile comunitário com participação da banda marcial de Arroio do Tigre. Às 11h30, abertura oficial das festividades do colono e motorista. Ao meio-dia, almoço grátis, com cardápio de carreteiro. Às 14 horas, a apresentação dos grupos de danças do município. Às 16 horas, musical Cerro Branco. Às 18h15, show com Regis e Ismael. Às 20h15, banda Flor da Serra. Durante todo o dia haverá a Feira de Produtores Rurais, também exposição de carros antigos, mateada e brinquedos infláveis para as crianças. E no dia 26 de julho, domingo, exposição de carros antigos, continuando durante todo o dia, também a Feira de Produtores Rurais. Às 13 horas, gincana de equipes. Logo após, música ao vivo com o grupo Top Som. E às 18 horas, encerramento oficial da feira. Estaremos de volta então com mais notícias e informações aqui do nosso município amanhã, dentro do nosso informativo municipal. A todos, uma boa tarde.
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0: Muito bem, 13 horas e 3 minutos. Nosso colega Marcos está chegando conosco para o nosso bate-papo desta quarta-feira, dia 8 de julho. Boa tarde, Marcos.
1: Boa tarde, Bruno. Boa tarde, ouvintes. Depois de um bom tempo aí afastado, hoje deu tempo da gente dar uma passada aí para trazer um pouquinho das informações, falar um pouquinho com os nossos ouvintes aí também, né? Visto que, né, hoje parece que eu estou começando a melhorar já um pouquinho, né? Mas não está fácil ainda, né? Bruno, previsão de tempo aí, em nome do Volman, um amigo para toda a vida. A gente tem aí uma pequena condição de instabilidade para final de semana. Mesmo assim, o que a gente tem aí, por exemplo, na sexta-feira, que colocava aí que a gente teria um pouco de instabilidade no... durante a tarde e noite, essa chuva ela já está saindo fora, tá? Ela está pegando mais a região mais alta. De madrugada, muito provavelmente, a gente vai pegar alguma coisa. Aí, pela condição aí que está se mostrando. E o sábado, então, será um pouco mais de instabilidade. Domingo, alguma garoa, nada além disso. Então... talvez a gente tenha a passagem de um pouco de instabilidade no final da sexta-feira, bem no finalzinho da sexta-feira, início do sábado, e daí no domingo alguma garoa, nada além disso. Isso é o que está até ali. Nós teremos até a sexta-feira durante o dia, e a gente vai ter tempo bom, com sempre com temperaturas muito baixas, né, Bruno? Essa é uma tônica que a gente tem aí. E pelo que a gente vem acompanhando, isso ainda vai durar mais algumas semanas aí, esses dias mais fresquinhos, né? Então isso é o que está se desenhando aí para os próximos dias na nossa região. 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Aproveitar para convidar, Bruno, nossos ouvintes, pessoal que nos acompanha aí. Nessa sexta-feira, então, a gente vai ter aí a segunda edição do Jantar Baile da Escola Davi Unfer, lá no pavilhão Santo Osvaldo, na Serraria Scheidt, né, com um delicioso galeto, variado buffet de saladas e boa música depois aí para o pessoal poder dançar e se divertir. Robson e Matheus fazendo a festa lá. No sábado, lá no Zinho, a gente tem Top Som a partir das 8 da noite. E no domingo a gente tem a tradicional festa da comunidade Paz, Travessão Chanfle, tá aí, com a programação iniciando 10h30 com culto. Logo na sequência a gente tem o almoço, à tarde diversões costumeiras e tudo isso animado aí pela banda Doce Desejo. Então são festividades que a gente tem para esse final de semana, né? E, Bruno, a gente já vai deixando o pessoal de sobreaviso aí que em agosto vem a tradicional festa Comunidade Cruz da Picada Rosa aí também, né?
0: Sim.
1: Comunidade Cruz que está recebendo novo telhado, viu? Passei ali essa semana, né? E nós temos aí a Comunidade Cruz da Picada Rosa recebendo o telhado novo. Então, não me recordo bem ao certo se acho que é dia 13 de agosto, né? Acho que é no Dia dos Pais, eu acho que. Eu vi o convite essa semana, mas não é. Até mesmo porque não. Então deve ser dia 9. Eu não te confesso que não me recordo bem certo aí o dia da festa. Vamos ver se eu acho aqui rapidamente, né? Vamos ver se eu acho aqui rapidamente. Mas a gente tem aí no mês de agosto, então. A festa da Comunidade Paz, o Travessão, aliás, da Comunidade Cruz, né, da Picada Rosa. Vamos ver se nós achamos aqui, né? Vamos ver se nós achamos aqui rapidamente, né? Quando é para ser ligeiro, a gente não acha, né? Quando é para ser ligeiro, a gente não acha. Vamos ver, já vamos olhar aqui, ó. Já tá aqui, ó. Já tá aqui. Dia 16, tá? Dia 16 do 8, tá? Terceiro final de semana aí do mês de agosto, aí a festa na comunidade de Cruz da Picada Rosa aí. Muito bem, Bruno, são festividades aí que a gente tem. Copa do Mundo indo para as quartas de final, encurtou. Primeiro dia que não tem um futebol, né?
0: Sim, é o primeiro dia, e a partir de agora, cada dia com apenas um jogo também, né? Nos próximos até de amanhã até domingo, somente um jogo por dia. Depois, na terça e na quarta, as semifinais. Mas já na semana que vem também já volta o Campeonato Brasileiro, né? Com os jogos aí dos...
1: Bens a Deus, né?
0: Das equipes envolvidas na Sul-Americana.
1: É, a gente até acompanhava aí, Bruno, que o Grêmio já... O Grêmio Internacional... O Grêmio principalmente, né? Eu acompanhava agora há pouquinho tempo, na Rádio Grenal ainda, que o pessoal comentava muito que o Luiz Castro, técnico do Grêmio, se queixava muito que ele não tinha tempo para treinar o time, né?
0: Sim.
1: E agora, com essa intertemporada, eles estão fazendo viagens a... Foi a Cascavel, daí depois foi para Sinop, Mato Grosso do Sul, né? Daí foi, agora tem o jogo no...
0: Mas quem que é o cara da logística que marca amistoso com a Chapecoense em Mato Grosso do Sul? Mas não pode pagar tão bem pelas condições do
1: mas estado. Bruno,
0: não,
1: mas
0: não,
1: Bruno,
0: é possível que pague tão bem.
1: Aí é que tá o grande...
0: Se é com algum time, assim, ainda grande, mas com todo o respeito a Chapecoense, não é possível que pague bem jogar com Chapecoense em Mato Grosso.
1: É, e com o Campos, né, os dois jogos que o Grêmio teve aí, jogos amistosos, eu não te confesso que esse jogo contra a Chapecoense, eu não vi, só vi um pouquinho do jogo, assim, mas isso só dei uma olhada, uma fresteada, assim, eu vi que estava 2-0 para a Chapecoense, eu não segui olhando, até mesmo porque eu tinha outros compromissos, né. Mas os dois campos em estado deplorável.
0: Malandro foi o Cascavel, né? Que marcou o amistoso com a promessa de perdoar a dívida, fez o amistoso e tá cobrando a dívida ainda do Bitello.
1: Não, mas essa história já era conhecida, que esse amistoso não tinha nada a ver com a dívida aí, né? Grêmio Internacional com uma grande dificuldade de pagar os salários e direitos de imagem, né? Pela questão de 2 meses agora sem borderô da... Pois é, isso é uma coisa bem interessante, né, Bruno? Dizem que nunca dá os jogos na Beira Rio e na Arena, e agora que não tem borderô por causa da Copa, daí estão com os salários atrasados porque não tem dinheiro para pagar. É, são coisas que não se explicam aí, né, Bruno? Mas daqui a pouquinho a gente, como a gente já falou aí, daqui a pouquinho a gente volta à nossa realidade do futebol, né, gaúcho, brasileiro como um todo, né? Mas o futebol brasileiro simplesmente, né, na Copa do Mundo aí deixou muito a desejar, né, Bruno?
0: Sim.
1: Deixou muito a desejar. Eu sei que a gente já teve o jogo, foi no domingo aí, né, o jogo de despedida do Brasil na Copa do Mundo aí, né, a maior parte dos jogadores já começam a retornar aí para os seus clubes de origem, né? O Grêmio deve estar recebendo, não sei se já não recebeu o Everton de volta hoje ou amanhã, o Internacional aí com os seus, com o Torres e o Rocher também voltando, né?
0: É, isso já voltaram há mais dias, né? Porque ambos foram eliminados mais precocemente da competição.
1: É. Mas assim, Bruno, o que que a gente tem? O Balbuena do Grêmio também, né? Que também estava naquele mesmo lote. Mas daqui a pouquinho a gente, como a gente já falou aí, daqui a pouquinho a gente volta à nossa realidade do futebol, né, gaúcho, brasileiro como um todo, né, mas o futebol brasileiro simplesmente, né, na Copa do Mundo aí deixou muito a desejar, né, Bruno?
0: Sim.
1: Deixou muito a desejar. Eu sei que a gente já teve o jogo, foi no domingo aí, né, o jogo de despedida do Brasil na Copa do Mundo aí, né, a maior parte

0: Grêmio deve estar recebendo, não sei se já não recebeu o Everton de volta hoje ou amanhã, o Internacional aí com os seus, com o Torres e o Rocher também voltando, né?
1: É, isso já voltaram há mais dias, né? Porque ambos foram eliminados mais precocemente da competição.
0: É. Mas assim, Bruno, o que que a gente tem? Ah, o Balbuena do Grêmio também, né? Que também estava naquele mesmo lote lá do Uruguai, né?
1: Do Paraguai.
0: Do Paraguai, é. Mas o que que a gente tem visto aí, né? Jogos muito bons, né? E uma entrega da Argentina fora de série, né, Bruno?
1: Ah, a entrega foi do Egito, me desculpe, né? Tu abrir 2-0, a entrega é do Egito, que entregou o jogo, né?
0: O que que eu tenho acompanhado, Bruno? Se vê muita...
1: E uma arbitragem bem malandrinha, né? E chamou atenção, porque o jogo de França e Marrocos, a arbitragem vai ser 100% argentina. Os 4 de campo mais os 3 do VAR. 100% argentino. Boa sorte pra França. Que eles não encostem em ninguém de Marrocos perto da área.
0: É, porque assim, Bruno, o que que a gente tem, acompanhou pelas redes sociais, é que foi muito, bastante contestada, principalmente pela equipe do Egito, pela seleção do Egito, né? A arbitragem aí por...
1: É o lance do segundo gol que foi anulado. Isso nem no Brasileirão não era falta que deram na origem do lance. Nem
0: pois
1: no,
0: é, eu vi alguma coisa também recorte de... mal e pé no cara encostou lá na origem do lance, né?
1: É, foi na roubada de bola. Tanto que nem o jogador argentino reclamou de falta. Daí simplesmente o juiz anulou o gol, né? Depois, no gol da virada da Argentina, até a comissão técnica do Egito reclamou, deu um pênalti na origem do lance no Salah. Mas ali eu confesso que ali não foi nada. Para mim, a principal reclamação é sobre esse segundo gol que foi anulado, né? Que abriria o 2-0 e depois, consequentemente, claro, talvez o Egito não fosse atacar tanto, mas poderia ter chegado ao 3-0 daí, né? Mas, assim, questões de decisão de cartão também, né, pra Argentina, não nesse jogo já, mas contra Cabo Verde, muita falta, que é amarelo para um lado e pro outro não é nem falta, né, então são decisões bem questionáveis nos jogos da Argentina, principalmente.
0: Fala-se muito na questão que foi muito perdoado, assim... Não marcado faltas violentas do Messi nos jogadores.
1: No primeiro jogo é que ele deveria ter sido expulso, para mim, que ele deu um pisão na panturrilha do adversário, mas são critérios que estão sendo adotados que numa arbitragem geral até estão me surpreendendo, estou achando bem coerente assim, a arbitragem nos outros jogos que eu estou acompanhando. Mas nesse jogo da Argentina contra o Cabo Verde e ontem contra o Egito, uma falta de critério muito grande.
0: É, mas a única que a gente vê de reclamação que se a Argentina estivesse sendo favorecida para... pela arbitragem, né?
1: A prova maior vai ser amanhã, França e Marrocos, né? Amanhã a gente vai
0: porque,
1: tirar.
0: Porque senão, Bruno, a gente tenha os demais que a gente vem acompanhando realmente. É algo assim. Os próprios árbitros brasileiros aí.
1: É tão, né, simples apitar bem assim no Brasileirão. É tão simples. É que lá não tem nenhum dever de vermelho e preto.
0: É, um dever que tu vai. Porque esse precisa ser campeão, né?
1: Sim.
0: Porque esse ganha mais, né?
1: É tanto que o Trump tirou o vermelho do Klaus Deus, né?
0: É.
1: Isso aí abre um precedente bem grande agora.
0: Muito, né? Muito, muito, muito, muito, muito, muito. Né? Mas não adiantou, né, Bruno?
1: Sim.
0: Não adiantou porque...
1: E os jogadores da Bélgica no quarto gol fizeram a dancinha do Trump na comemoração, você chegou a ver.
0: Não.
1: Eles fizeram um bolinho assim e começaram a fazer aquela dancinha do Trump que ele fazia nas campanhas dele. Né?
0: É. Então, mas assim, ó, Bruno, fora essas reclamações que se tem com relação à arbitragem, da questão do pseudo favorecimento à Argentina, o restante aí arbitragem.

0: Impecável, né, Bruno? E outra coisa, né, Bruno? Não tem bolo em roda de juiz, né? Tu não vê bolo em roda de juiz. A gente não viu jogadas violentas ainda também, né?
1: É, acho que assim, o jogo mais violento mesmo que eu vi foi o do Paraguai com a França. Esse sim, os paraguaios mostraram pro Mbappé como é que seria ele jogar uma Libertadores, né? Porque deram um pau no Mbappé aquele jogo ali. Barbaridade. Mas tirando a questão da arbitragem, claro, a Argentina tem o mérito de ter o Messi, que está com 39 e está jogando como um garoto, né? Então...
0: É, até, viu, Bruno, foi cogitado que em 2030 ele ainda vai estar na Copa. Possivelmente, de repente, com um manager ou alguma coisa assim, ou então para algum jogo de...
1: Ele eu acho que não, mas do Cristiano Ronaldo eu não duvido que ele chegue para a próxima Copa, porque é em Portugal a próxima, né? É um dos países sede, então a vaga está garantida. Eles não vão precisar jogar eliminatórias, né? Então eu não duvido que o Cristiano Ronaldo não jogue a próxima ainda. O Messi eu acho que não, acho que o Messi não...
0: É, mas agora uma única coisa que nós temos que agradecer, né, Bruno? Definitivamente o Neymar, ele desistiu, né?
1: Sim.
0: É. Se não buscar ele de volta depois de novo, né?
1: Sim.
0: Mas, lembrando por causa que no jogo do Brasil, depois da entrada dele, simplesmente o nosso time morreu, né, Bruno?
1: Na 2-0 e tá provocando o goleiro adversário no pênalti, pega a bola e vai pro meio jogar logo. Mas não tem que tá fazendo gol de 2-1 e tá provocando o goleiro adversário. Pega a bola e vai pro meio do campo logo.
0: Gostei muito do que disse a... Não sei se tu acompanhou... A comentarista do Sport TV.
1: Não, eu depois do jogo eu me desliguei do
0: não,
1: futebol.
0: Não, foi na hora do quando deu o... Ela disse que final melancólico para a carreira de um, em vez de estar...
1: Mas zero surpresa,
0: né?
1: Zero surpresa.
0: Eu também acho que é pra surpresa de zero pessoas, né?
1: A surpresa pra mim foi o que os outros 10 fizeram em campo, o que não fizeram, né? O que todo brasileiro pedia o Endrick titular, né? Que o Endrick era o cara que ia resolver a Copa, né? E daí ele teve a bola que todo centroavante quer pra fazer o gol, né? Ele podia driblar o goleiro pra esquerda, driblar o goleiro pra direita, cavar por cima dele,
0: fazer,
1: e ele escolheu a pior opção.
0: Fazer o nome dele, né?
1: Mostrar
0: em 15 segundos botar o nome dele na história, né?
1: Era fazer o gol, correr pro banco e mostrar o dedo pro Ancelotti, né? Porque todo o Brasil queria ver ele, ele teve a bola do jogo e provou que o treinador estava certo em deixar ele no banco.
0: Mas ainda assim, né, Bruno, precisou do Endrick, que é o vamos dizer assim, pupilo do... O Neymar, para ele, é o grande nome da seleção brasileira, do Endrick, né? O Endrick precisou tirar ele do meio lá, e lá empurrar o Neymar para fora do coisa, para ele não ser expulso ainda.
1: Sim.
0: Não, isso não... Olha, uma falta de coerência muito grande, assim, no...
1: E outra questão de falta de coerência na hora do pênalti. Não é possível que o Vinícius Júnior não bata melhor pênalti que o Bruno Guimarães nessa hora. Não tem que estar hierarquia de, fizemos um scout e o Bruno Guimarães é o melhor batedor de pênalti da seleção. Não, o cara da Copa estava sendo o Vinícius Júnior.
0: É.
1: Pega a bola e pega a
0: possibilidade. Bota. A gente até acompanhou, né, em alguns programas esportivos. É aquela coisa da responsabilidade do Vinícius Júnior, né?
1: Tô sendo
0: brasileiro que vou chamar a responsabilidade pra mim e vou lá e fazer. Pronto.
1: É, naquela hora não tem que ter hierarquia de fulano mandou e... Não, e daí depois saiu que nessa pesquisa que o Ancelotti e a turma dele fizeram dos batedores de pênalti, o Vinícius Júnior não tava nem entre os 4 primeiros a bater o pênalti. Era o Bruno Guimarães, né? Era o Igor Thiago.
0: Eu vi.
1: O Rafinha.
0: Os cinco.
1: O Igor Thiago, o Rafinha, o Bruno Guimarães, quem é que era o outro ainda? Mas
0: só tinha um titular, o restante eram todos eles.
1: O Rafinha estava machucado, o Igor Thiago era reserva, e quem é que era o outro? Agora não estou me lembrando, mas ele não tava entre o top 5 para bater o pênalti. É. Mas não é possível. E logo depois saiu o recorte dos últimos 5 pênaltis do Vinícius Júnior, que foi em Champions League. Em Champions League, que não é a maior competição, tirando a Copa do Mundo, ele converteu, não, converteu 5. Então, mas esse domingo ali foi para esquecer, né? Foi tudo errado, as decisões foram erradas, né? Tanto de jogadores quanto treinador, né? Então, não tem cabimento. Daí coloca fora uma Copa do Mundo que, claro, para mim era uma morte anunciada já. O Brasil não ia ser campeão, mas que pelo menos perdesse para uma seleção digna. Não tirando o mérito da Noruega, mas Noruega é só o Haaland e nada mais. É só o Haaland e nada mais.
0: É, na realidade, assim, né, Bruno? A gente até comentava em grupos de amigos aí a questão, assim, não era nem a questão de, por exemplo, de marcar o Haaland, porque não tem, né? Aquele tanque ali, um Marquinhos da vida, não faz nada com ele, né?
1: Nem o Guimarães.
0: Né? Nem o Guimarães. O negócio era ter interceptado a bola para o cara não cruzar, mas passou de balinho pelo Danilo, né?
1: Sim. Mas tudo passa pelo pênalti, porque você faz aquele pênalti logo cedo, entra no jogo que o Brasil queria jogar, que o Ancelotti queria jogar, o jogo do contra-ataque, né?
0: Sim, aí faz o gol e daí sim, joga, faz como é que é o jogo reativo, né?
1: Faz o reativo, né? Porque ficou martelando, né? Uma zaga alta, então bola aérea não tinha como o Brasil entrar. E daí na bola no chão conseguiu criar as chances, mas daí faltou eficiência, né? Até tinha um comentário que o torcedor brasileiro passou domingo que o Colorado vem passando esse ano, né? Que cria e não tem o centroavante pra botar a bola pra dentro do gol.
0: É, e vi hoje ainda de novo nas redes sociais o recorte do lance do gol do Haaland de cabeça, né? Tá que nem um songamonga na entrada da área lá, caminhando assim, como quem não quer dizer, quem quer dizer não. Não vou, nem vou entrar no. E de repente ele deu aquele sprint assim, gol, não tem?
1: É.
0: Não tem?
1: Olha, ele é muito forte, mas é o que eu falo. Ele deu azar de nascer numa seleção que agora, com as vagas aumentadas, vai jogar, mas é uma seleção que não vai ser campeão.
0: Não.
1: Se ele tá numa seleção, uma prateleira acima da Noruega, ele ia ser campeão da Copa do Mundo. Porque ele é um cara muito diferenciado, né? Ele individualmente. Mas o conjunto norueguês não é bom. E o Brasil, por decisões erradas, conseguiu ser eliminado para essa seleção, né?
0: É só para finalizar, né, Bruno? Vamos pegar os quatro confrontos que a gente tem agora, né? Me parece assim que jogos mais pesados a gente vai voltar a ter nas semifinais, né, Bruno?
1: Se não der nenhuma zebra agora no meio do caminho, né? Temos amanhã às 17 horas França e Marrocos, eu acho que é um jogo bom esse, um jogo bem interessante. Na sexta, às 16...
0: Que tal se chega a dar uma zebra do Marrocos tirar a França?
1: Mas olha, eu não sei, é que a França é a maior favorita, mas sim, em condições normais não é tanta zebra. Eu acho que é mais zebra da Noruega ter tirado o Brasil. Na sexta, às 16 horas, tem Espanha e Bélgica. A Bélgica que se reencontrou aí na Copa do Mundo depois daquele susto contra... Era contra Senegal, que virou, né? Aquele 2-0 contra, virou para um 3-2, né? Então se reencontrou, passou tranquila para os Estados Unidos, um 4-1 bem tranquilo. No sábado, às 18 horas, Noruega e Inglaterra. E também no sábado, às 22 horas, Argentina e Suíça, né? E além de... É muito ligado a Argentina, né? Porque conseguiu ainda a Colômbia ser eliminada para
0: a
1: Suíça.
0: É, porque assim, ó, Bruno, acompanhei parte desse jogo da Colômbia e da Suíça aí, Bruno. Simplesmente a Colômbia perdeu a bola do jogo a 40 e pouco. Não, acho que já era na prorrogação, né?
1: Mas o jogo inteiro, eu olhei o primeiro tempo. O primeiro tempo
0: o cara
1: foi só
0: era Colômbia. No final da prorrogação. O jogador da Colômbia, num bate-rebate daqueles do zagueiro, sobrou livre para o jogador da Colômbia, ele tentou chapá-la no ângulo, chutou para fora, é muito perdido ali, e ali a gente via que ainda torcia, por, vamos dizer assim, eu em tese, né, achava que a Colômbia fosse, digamos assim, uma equipe um pouco mais fraca, né? Mas a...
1: Não, mas a contra a Suíça, a favorita para mim era a Colômbia, não a Suíça.
0: E a Colômbia acabou sendo eliminada nos pênaltis, né? Mas perdeu a bola do jogo no segundo tempo, no final do segundo tempo da prorrogação, né?
1: Sim. Então, além de tudo, a Argentina tem sorte, né? Que eu achava que a Argentina e Colômbia era um confronto muito mais equilibrado.
0: E nitidamente, Bruno, o que a gente viu, né? A Suíça entregue na prorrogação, né? Jogando, só se defendendo, jogando para longe para evitar, para tentar ir para os pênaltis. Né? Não queria mais nada com o jogo, né?
1: Sim.
0: Nada.
1: E agora, se tudo se encaminhar assim, sem zebra, né? As semifinais vão ser França e Espanha, e do outro lado uma Inglaterra e uma Argentina, né? Daí semifinais assim, bem, bem pesadas mesmo. Mas se tudo se encaminhar conforme, né? Porque com a sorte que está a Argentina, não duvido da Noruega ganhar da Inglaterra também, né?
0: É, porque assim, ó, Bruno, o que a gente tem visto aí? A Argentina está tendo muita sorte, né, Bruno?
1: Eu até comentei
0: ontem. São duas etapas que a Argentina avança ali nos últimos instantes, né, Bruno?
1: Contra seleções
0: inexpressivas, né? Exatamente.
1: A hora que pegar uma seleção um pouco mais forte, eu acho que aí é tchau pra Argentina, né? Porque estão contando muito no místico do Messi, mas o conjunto argentino não tá tão forte esse ano.
0: É. E a partir dali, né, Bruno, se chega a acontecer, por exemplo...
1: Claro, e assim...
0: Da França passar por uma...
1: Contando com o individual do Messi, é maior que muitas seleções
0: maior do que muita seleção, né? A partir do momento que, mesmo que seja, vamos dizer assim, o Messi, né? É muito maior do que qualquer... Muita dessas seleções que estiveram aí, né?
1: Ele e o Mbappé brigam, assim, pela artilharia, não só de todas as Copas do Mundo, mas pela artilharia individual de uma Copa, né? Que é de um inglês que acho que fez 12 gols numa Copa, né? O Messi tá com 8 já, o Mbappé com 7 e o Haaland também com 7. Mas acho que o caminho do Haaland agora com a defesa da Inglaterra é um pouco mais complicado que, por exemplo, o Messi contra uma Suíça e o Mbappé contra o Marrocos, né? Então, mas brigam já pela artilharia geral de uma única Copa do Mundo, né? Pra ver.
0: É, e vamos ser bem sinceros, né, Bruno? O Mbappé ainda tem mais uma ou duas Copas pela frente.
1: Duas,
0: né?
1: Tranquilamente.
0: Ele vai ser muito disparadamente aí o maior artilheiro de Copas, né?
1: Com certeza, né? O que chama a atenção é justamente que o Messi... não é que o Mbappé está acompanhando o Messi, é que o Messi está acompanhando o Mbappé, né? Porque tudo indicava que essa não seria a Copa de Messi e Cristiano Ronaldo, como a do Cristiano Ronaldo não foi. Mas o Messi ainda está nesse bolo com o Mbappé, com o Haaland, com o Harry Kane, Dembélé, né? Ele atravessou uma geração para frente, digamos assim, né?
0: Sim.
1: Nessa disputa de alto nível, né? Então chama atenção mesmo.
0: Muito bem, Bruno. Eu volto logo mais às 15 para 5.
1: Muito bem, agradecendo então ao colega Marcos que esteve conosco no nosso bate-papo do dia de hoje.
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Muito bem, 104.9 FM, Rádio Com de Cerro Branco. Tarde de quarta-feira, dia 8 de julho de 2026, 13 horas com mais 32 minutos. E a partir de agora, aqui na nossa emissora, vamos dando início ao nosso programa Tarde de Sucessos. O nosso telefone de contato está aberto para quem quiser ligar, pedir a sua música ou fazer a sua homenagem. É só entrar em contato conosco através do 996191014. Com muita alegria, a partir de agora, na sua companhia, vamos iniciando o nosso programa desta tarde.

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0: Valeu!
1: Murilo Rufi!
2: Obrigado, velho.
0: Obrigado, gente. Obrigado, mais uma vez. Irmão. Muito, muito, muito, muito obrigado. Que Deus abençoe muito sua vida, seu projeto, obrigado sua vocês. Carreira, sua história.
2: Muito feliz, viu? Muito feliz.
0: Que isso,
2: obrigado de coração obrigado. Por tudo.

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0: Olá, muito boa tarde aos ouvintes da Rádio Comunitária de Cerro Branco. 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Tá certo? Então, a dica importante dessa quarta-feira para você ligado aqui na programação, desejando uma boa quarta e também uma excelente semana.
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2: Aí, Alexandre!
3: Fala, Ed!
2: É Quatro Elementos e Portal Gaúcho. Vai lá, Tobias!

0: das grandes vozes do nosso Brasil. Victor Pedroso, canta aí, parceiro.
1: Obrigado, Quatro Elementos. Chegando pra cantar mais um rei aprisionado em seu castelo. Aô, moda boa!

0: É sempre melhor terminar que trair, viu, gente? Sempre.
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0: coisa boa demais.
1: Obrigado, gente.
0: Obrigado, lindo. Obrigado.
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1: Muito bem, 16 horas e 11 minutos, vamos mandando um abraço especial para a nossa amiga ouvinte, a Maikele, que está ligada conosco no nosso Tarde de Sucessos e quer curtir nesta quarta-feira uma música com a dupla Marcos e Belucci. Então, em especial para a Maikele, vem chegando aí Marcos e Belucci com a música Romântico Anônimo.

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Muito bem, 16 horas e 45 minutos, vamos chegando então ao final do nosso Tarde de Sucessos desta quarta-feira, dia 8 de julho de 2026, agradecendo então a companhia e a sintonia de todos os nossos amigos e amigas ouvintes que estiveram ligados conosco no nosso programa do dia de hoje. Eu volto amanhã a partir do meio-dia e na sequência aqui na nossa emissora deixo vocês na companhia do nosso colega Marcos. A todos, um ótimo final de quarta-feira e até amanhã!

0: 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Estamos chegando, amigo ouvinte, com o nosso fim de tarde. A boa música, alegria, informação e entretenimento seguem aqui pra ti. Quarta-feira, 8 de julho. Faltando 10 minutinhos pra daqui a pouco. Daqui a pouco, 5 da tarde.
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6: 17 graus 2 décimos e temperatura 64,9% a umidade relativa do ar. Estamos chegando com o nosso fim de tarde. A boa música, alegria, informação, entretenimento seguem aqui pra ti. Dorinho Cabeleireiro, cortes masculinos, femininos e infantis. Dorinho Cabeleireiro. Falamos também, né, do baile lá no Zinho nesse sábado, a partir das 8 da noite tem baile bom lá no Zinho nesse sábado com um top som, o pessoal tá convidado. E no outro final de semana, né, no outro final de semana, temos baile no Sandro Schmidt com Nova Sedução. 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Amanhã já é um dia bem mais agradável do que hoje. Amanhã entre 7 e 21 graus. A sexta-feira vamos andar perto dos 20 graus também. Sábado também. Domingo entre 9 e 15 graus. O clima-tempo está colocando uma chuva mais consistente para o sábado. Vamos dar uma olhadinha no Inmet aqui. Não, nós não teremos chuva nesse final de semana. A gente tem uma chuva mais consistente prevista aí para quinta, sexta e sábado da semana que vem. 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Agora faltando um minutinho para as 6, é para 5, 1 para 5. 104 FM Cerro Branco. Fim de tarde, né? Fim de tarde para você. Vamos lá para a Lisane, para o Carlos, para Mara e para o Olívio. Também para Nelce, para Doracília. Vamos trazer aqui banda modelo, ó. Esse popurri aqui que ficou muito bom, ó.
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1: Agora 5 horas e 13 minutos, o Arthur pediu e vai ouvir, mandando especialmente pro Dimirto.

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2: 5 horas e 25 minutos, 5 e 25. Lembrando aí, nesse sábado, então, no Zinho tem Top Som a partir das 20 horas, 8 da noite, certo? Vamos lá, vamos lembrar aí que tem o primeiro Festival das Massas, né? Da Paróquia Santo Antônio, dia 7 de agosto, 19 horas, na Paróquia Santo Antônio. Massas caseiras, molho, arroz, galeta e saladas. O Nilceu vai ouvir essa aqui, ó.

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2: E nós tem o Jeromão.
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1: 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Terceira dimensão, é assim que eu sou.

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1: você não lembra quem é. Mando mensagem querendo de novo. Porque...
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1: Olá, tem um branco, ela tem cara, tem beijo, tem tudo que precisa pra ser meu amor. Frio, né? 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Tá bom? Abraço para todos vocês aí, um ótimo dia.
2: Obrigado, Ecleia, da JB Mix. Agora, 5 horas 48 minutos. A Mara, pro Olívio, também pra Lisane e pro Carlos.

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5: Vou ficando por aqui, volto logo mais a partir das 8 da noite. Você fica com o Flávio Daldo. Sim, agora faltando 2 minutos para 6.

um ponto negro. Conta-se que um professor preparou sua aula estendendo um grande lençol branco numa das paredes da sala. Na medida em que os alunos iam entrando, tinham sua curiosidade despertada por aquele objeto estranho estendido bem à sua frente. O professor iniciou a aula perguntando a todos o que viam. O primeiro que se manifestou disse que via um pontinho negro, no que foi seguido pelos demais. Todos conseguiram ver o pontinho negro que fora colocado de propósito no centro do lençol branco. Depois de perguntar a todos se o ponto negro era a única coisa que viam e ouvir a resposta afirmativa, o professor lançou outra questão. Vocês não estão vendo todo o resto do lençol? Vocês conseguem somente ver o pequeno ponto preto e não percebem a parte branca, que é muito mais extensa? Naquele momento, os alunos entenderam o propósito da aula: ensinar a ampliar e educar a visão para perceber melhor o conjunto e não ficar atento somente aos pormenores ou às coisas negativas. Essa é, na maior parte das vezes, a nossa forma de ver as pessoas e situações que nos rodeiam. Costumamos dar um peso exagerado às coisas ruins e pouca importância ao que se realiza de bom. Se um amigo sempre nos trata com cortesia, com afabilidade e atenção, e num determinado momento nos trata de maneira áspera, pronto, tudo o que ele fez até então cai por terra. Já nos indignamos e o conceito que tínhamos dele até então muda totalmente. É como se nossos olhos só pudessem ver o pequeno ponto negro. Não levamos em conta a possibilidade de nosso amigo ou amiga estar precisando da nossa ajuda. Não nos damos conta de que talvez esteja com dificuldades e por isso nos tratou de forma diferente. Temos sido tão exigentes com os outros. Mas se somos nós que estamos indispostos, todos têm que suportar nosso mau humor, nossa falta de cortesia. Um casal completava seus 60 anos de matrimônio e uma das netas perguntou à avó: "Vozinha, como é que a senhora aguentou o vovô até hoje? Ele é uma pessoa muito difícil de tolerar." A vovó, com um sorriso de serenidade, respondeu à neta: "É simples, minha filha. Eu sempre tive comigo uma balança imaginária. Colocava num dos pratos as coisas ruins que seu avô fazia. No outro prato da balança eu depositava as coisas boas. E o prato sempre pendia para o lado das coisas boas." Nós também fazemos uso da balança imaginária. Mas muitas vezes, o peso que atribuímos às coisas ruins é desproporcional. E a balança tende a pender mais para esse lado. Vez que outra, é importante que façamos uma aferição em nossa balança para verificar se ela não está desregulada, pendendo muito para o lado dos equívocos. Saibamos valorizar as boas ações. Não façamos como os alunos que só viam o ponto negro no centro de um enorme lençol branco. Eduquemos a nossa visão para perceber melhor as coisas boas da vida. Desenvolvamos a nossa capacidade de ver e valorizar tudo o que nos acontece de bom. Você sabia que os benfeitores da humanidade recomendam que sejamos severos para conosco mesmos e indulgentes para com o nosso próximo? Contrariando tal recomendação, a maior parte das vezes somos indulgentes para conosco e muito severos para com os equívocos alheios. Vale a pena meditar nos ensinos que nos chegam do alto. Vale a pena que exercitemos o perdão aos semelhantes. E vale também a pena que sejamos mais exigentes conosco, buscando sempre melhorar nosso comportamento.

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1: É essa. 18 horas e 16 minutos.

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1: 19 horas.

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1: Olá, boa noite.
2: Boa noite para você que nos acompanha em todo o país.
1: Quarta-feira, 8 de julho de 2026.
2: Vamos ao destaque do dia na Voz do Brasil.
1: Vacinação infantil.
2: Pneumovite contra pneumonia e meningite está disponível nas unidades básicas de saúde. Gabriela Noronha.
3: A Pneumovite é indicada para bebês no primeiro ano de vida e crianças menores de 5 anos que ainda não completaram o esquema de vacinação recomendado.
1: Proteção às mulheres.
2: Ligue 180 registra denúncias de violência e funciona 24 horas todos os dias da semana. Pablo Mundim.
4: O Ligue 180 também orienta familiares, amigos, vizinhos e qualquer pessoa que queira saber como agir diante de uma situação de risco.
1: E vamos falar hoje sobre a Rede Nacional de Proteção e Defesa dos Direitos Humanos das Pessoas Idosas.
2: Quem vai explicar pra gente mais sobre o tema é o Secretário Nacional dos Direitos da Pessoa Idosa, Alexandre da Silva.
5: São todas aquelas pessoas, aquelas instituições, aqueles órgãos que atuam no segmento da pessoa idosa e que garantam a defesa, a promoção, a mitigação de violações e violências e a garantia de mais direitos.
1: Hoje na apresentação da Voz do Brasil, eu, Mariana Jungmann e Luciano Seixas.
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1: Crianças menores de 5 anos e grupos prioritários já podem procurar o posto de vacinação mais próximo para se protegerem com a Pneumovite.
2: O imunizante previne contra 20 sorotipos da bactéria causadora de doenças graves, como pneumonia e meningite.
1: A ideia é diminuir as hospitalizações, sequelas e óbitos em função das doenças.
3: A vacina Pneumovite está disponível nas unidades básicas de saúde e demais pontos de vacinação em todo o país. Éder Gatti, diretor do Programa Nacional de Imunização do Ministério da Saúde, explica que o imunizante vai substituir gradualmente a Pneumo 10 contra a bactéria causadora de doenças como pneumonia e meningite.
6: O Ministério já tinha uma vacina no SUS que era Pneumo 10, é uma vacina que cobria contra 10 tipos da bactéria pneumococo, só que agora nós estamos atualizando para uma vacina que cobre contra 20 tipos de pneumococo, ou seja, é um número maior de tipos de bactéria que a vacina protege. E com isso, a gente espera diminuir ainda mais a ocorrência de meningite e pneumonias em crianças.
3: A Pneumovite é indicada para bebês no primeiro ano de vida e crianças menores de 5 anos que ainda não completaram o esquema de vacinação recomendado. Segundo Eduardo Jorge da Fonseca, presidente do Departamento de Imunizações da Sociedade Brasileira de Pediatria, a imunização nesta faixa etária é fundamental para prevenir internações e reduzir mortes associadas às infecções pneumocócicas.
7: São as crianças menores de 2 anos as que mais internam e as que mais morrem, ou seja, tem maior incidência e maior letalidade. Então, esse é o grupo mais importante, é um grupo prioritário para a prevenção das doenças pneumocócicas invasivas, como a gente chama.
3: A Pneumovite também é indicada para indígenas com mais de 5 anos, sem histórico vacinal, idosos com 60 anos ou mais que estejam acamados ou institucionalizados e pessoas com condições clínicas especiais. O histórico de vacinação pode ser acompanhado pela caderneta digital de saúde da criança, disponível no aplicativo Meu SUS Digital. Reportagem Gabriela Noronha.
2: A doença de Chagas é transmitida principalmente por um inseto conhecido como barbeiro e pode levar à morte, especialmente em populações vulneráveis.
1: Isso porque a infecção pode evoluir de forma silenciosa por anos e, quando não tratada, pode levar a graves complicações cardíacas e digestivas.
2: Para tratar a doença, a Anvisa publicou o registro de um novo medicamento voltado a pacientes menores de 18 anos.
1: É o Lampti, feito de substâncias que danificam o parasita e que levam à sua eliminação do organismo.
8: A Agência Nacional de Vigilância Sanitária, Anvisa, aprovou o registro do medicamento Lampti, indicado para o tratamento da doença de Chagas em pacientes pediátricos. O produto pode ser utilizado desde recém-nascidos com peso mínimo de 2,5 kg até adolescentes menores de 18 anos. A doença de Chagas é causada pelo protozoário Trypanosoma cruzi e está entre as principais doenças negligenciadas no Brasil. A infecção pode permanecer sem sintomas por muitos anos e, quando não tratada, provocar complicações graves, principalmente no coração e no sistema digestivo. O Lampit é um medicamento antiparasitário que atua na eliminação do parasita responsável pela doença. A aprovação do registro foi publicada pela Anvisa no Diário Oficial da União, com a Resolução 2631 de 2026. Claudimário Carvalho, para a Voz do Brasil.
2: Buscar ajuda pode ser o primeiro passo para interromper um ciclo de violência contra as mulheres.
1: O Ligue 180 funciona gratuitamente, 24 horas por dia, e também pode ser acessado por canais digitais como o WhatsApp.
2: Os atendentes são especializados para oferecer ajuda imediata, indicando os caminhos para a solução do problema.
4: É por meio do Ligue 180 que milhares de mulheres encontram acolhimento, orientação e encaminhamento para a rede de proteção em todo o país. Cada atendimento começa por uma escuta qualificada e humanizada. O serviço funciona 24 horas por dia, todos os dias da semana, e pode ser acionado pela própria vítima ou por qualquer pessoa que queira denunciar uma situação de violência contra a mulher. A coordenadora de atendimento da central do Ligue 180, Juliana Costa, explica como funciona o atendimento.
9: A denúncia é registrada pelas nossas atendentes. Posteriormente a isso, nós temos uma equipe também especializada que faz a análise dessa denúncia. Então, entrando em contato com o Ligue 180, a pessoa que nos contatar vai ter ali um atendimento especializado e essa atendente ela vai identificar qual é a necessidade dessa pessoa.
4: Segundo o Anuário Brasileiro de Segurança Pública, em 2025 foram registrados cerca de 1.470 feminicídios, o maior número desde que o crime passou a ser tipificado em 2015. Apenas no primeiro trimestre deste ano, já foram contabilizadas 399 mortes. Também cresceram os casos de violência no ambiente digital, como ameaças, perseguição nas redes sociais, invasão de contas e divulgação não autorizada de imagens íntimas. Nos cinco primeiros meses de 2026, o Ligue 180 registrou mais de 16 mil ocorrências desse tipo de violência. A coordenadora de atendimento do Ligue 180 do Ministério da Saúde, Nery Araújo, alerta que o combate ao feminicídio é responsabilidade de todos.
10: É importante que o Brasil inteiro, a sociedade inteira, todo mundo, igrejas, feiras, times de futebol, escolas, templos religiosos, todo mundo seja envolvido. Por quê? Porque não é um problema só da mulher, é um problema de todos nós.
4: Além de atender mulheres em situação de violência, o Ligue 180 também orienta familiares, amigos, vizinhos e qualquer pessoa que queira saber como agir diante de uma situação de risco. O atendimento é sigiloso e pode ser feito de qualquer lugar do mundo. Além do 180, denúncias e informações podem ser feitas pelo WhatsApp no telefone DDD 61 9610 0180. Reportagem Pablo Mundim.
1: O cidadão conta com uma nova plataforma do programa Luz para Todos.
2: O aplicativo permite registrar e acompanhar solicitações de atendimento, facilitando a identificação de famílias que ainda vivem sem acesso à energia elétrica.
11: O aplicativo do programa Luz para Todos permite a cidadãos, lideranças comunitárias e instituições registrarem e acompanharem as solicitações de instalação de energia elétrica. A iniciativa é voltada para o público que mora em áreas rurais e regiões remotas do país. Segundo André Dias, diretor do Departamento de Universalização e Políticas Sociais de Energia Elétrica do Ministério de Minas e Energia, o aplicativo permite acompanhar as solicitações feitas ao programa e se existem subnotificações.
12: Hoje, nós estimamos que há no Brasil cerca de 220 mil unidades consumidoras, famílias sem acesso à energia, mas a gente entende que esse número pode estar subnotificado, possa ser maior, e aí o aplicativo vai nos dar justamente esse conhecimento.
11: O aplicativo Luz para Todos está disponível nas lojas de aplicativos para celulares e pode ser baixado por qualquer pessoa de forma gratuita. Ao abrir o pedido para instalação de energia elétrica, o cidadão deverá tirar foto da unidade a ser atendida. Por meio do georreferenciamento, o Ministério de Minas e Energia vai localizar o endereço e encaminhar a solicitação para a concessionária de energia elétrica responsável pela região. Não será preciso acesso à internet para registrar o pedido. Reportagem Luana Karen.
1: estrangeiros que não residem no Brasil participaram nesta quarta-feira no Palácio do Itamaraty da cerimônia de entrega das cartas credenciais.
2: O ato habilita oficialmente os diplomatas diante do chefe de Estado do país onde vai atuar.
1: As cartas foram assinadas pelo presidente da República perante o governo anfitrião e dão início à missão diplomática.
2: Ao todo, 14 embaixadores não residentes no país foram oficialmente credenciados.
1: Um espaço para que as mulheres idosas participem da construção de políticas públicas voltadas a elas.
2: O Fórum Nacional pelo Protagonismo e Mobilização das Mulheres Idosas reúne organizações, movimentos sociais e representantes do poder público.
1: Entre os desafios tratados no fórum estão a saúde mental dos idosos, autonomia econômica e combate ao preconceito etário.
2: A secretária nacional de Autonomia Econômica e Política de Cuidados, Joana Célia dos Passos, fala mais sobre o fórum.
13: Esse fórum, ele tem a duração de 2 anos e uma das competências dele é promover iniciativas para o fortalecimento das organizações de participação social de mulheres idosas, para que a gente possa ampliar a capacidade de mobilização, o protagonismo, a autonomia e a incidência no debate sobre as políticas para esse grupo de mulheres idosas.
1: Segundo o IBGE, o Brasil possui 32 milhões de pessoas com 60 anos ou mais, sendo 55% mulheres.
2: E vamos falar agora da Rede Nacional de Proteção e Defesa dos Direitos Humanos da Pessoa Idosa, RENAPID.
1: Ela tem como objetivo garantir uma articulação entre os órgãos públicos que atendem essa população.
2: Nós conversamos com o secretário nacional dos Direitos da Pessoa Idosa, do Ministério dos Direitos Humanos e da Cidadania, Alexandre da Silva, sobre como vai funcionar essa colaboração. Acompanhe. Boa noite, secretária. Explica pra gente o que é essa rede de proteção às pessoas idosas. Que entidades formam essa rede?
14: A RENADP é a Rede Nacional de Proteção e Defesa dos Direitos Humanos das Pessoas Idosas. É uma rede que vem sendo pensada e solicitada pela participação social desde a nossa conferência, do primeira conferência de 2006, e que agora, em 2026, ela se realiza. São convidados todos os entes federativos, todas as pessoas que atuam no parlamento, no sistema de justiça, entidades privadas, entidades públicas, ONGs, universidades, enfim, são todas aquelas pessoas, aquelas instituições, aqueles órgãos que atuam no segmento da pessoa idosa e que garantam a defesa, a promoção, a mitigação de violações e violências e a garantia de mais direitos.
1: Agora, secretário, essa rede ela funciona para um acompanhamento mais próximo, por exemplo, de idosos que estejam em situações vulneráveis, vamos supor, idosos que vivam sozinhos, precisem desse acompanhamento, essa rede atua assim também?
14: Esse é um dos focos, mas eu vou dizer que o foco central dessa RENADP é a intersetorialidade. Para quem não está acostumado com esse termo, é dizer que algumas soluções para as pessoas idosas, ou para outros grupos também, elas precisam sempre de uma articulação com mais de um setor. Um exemplo, pode acontecer uma dificuldade da pessoa idosa em acessar um serviço de saúde. Isso pode ser decorrente do transporte, isso pode ser decorrente da dificuldade dela em ler, então ela não consegue muitas vezes pegar um ônibus ou chamar um táxi porque ela não consegue ler. E aí pode ser um outro problema, o transporte em si, que pode estar disponível ou dificultoso naquela região. Então a resposta intersetorial é o ponto central. E sim, é o objetivo também da gente, o quanto antes, enquanto sociedade, detectarmos que uma pessoa idosa está numa condição de violência ou de violação e que isso gera um risco para ela de vida, que o quanto antes ela possa ser retirada dessa situação ou que o agente causal ou a situação também possa ser o mais rápido possível eliminada ou eliminado.
2: E como é que os próprios idosos, os familiares ou amigos podem acionar essa rede?
14: A RENADP ela vai ter uma estrutura que precisará funcionar tanto no âmbito municipal, estadual e federal. Então, vejamos, se o problema for municipal, nós vamos criar essa rede no município para que essas entidades, esses órgãos, a gestão municipal, uma secretaria específica, consiga dar a resposta o quanto antes. Mas, por vezes, um problema que envolva, por exemplo, uma questão de uma estrada estadual, eu já teria que procurar a instância estadual para dar essa resposta, ou muitas vezes é uma questão ministerial, alguma ação que possa ser garantida por um ministério. Então, essa pessoa idosa ou familiar, quando perceba uma situação como essa, ela vai procurar algum desses agentes, dessas entidades, desses órgãos que estão vinculados a essa rede para poder acionar a resposta mais efetiva. Cabe lembrar aqui que o Brasil já tem dentro do seu estado a experiência de alguns municípios e alguns estados que já fazem uma rede. Então, nós não estamos partindo do zero, esse é um ponto positivo. A ideia nossa agora é entender o que nós podemos construir coletivamente, e já houve até uma oficina para começar a conversar com essas pessoas que já estão envolvidas em alguma rede, seja ela municipal ou estadual, que envolva, por exemplo, uma questão de uma estrada estadual. Eu já teria que procurar a instância estadual para dar essa resposta, ou muitas vezes é uma questão ministerial, alguma ação que possa ser garantida por um ministério. Então, essa pessoa idosa ou familiar, quando perceba uma situação como essa, ela vai procurar algum desses agentes, dessas entidades, desses órgãos que estão

0: estado, a experiência de alguns municípios, de alguns estados que já fazem uma rede. Então, nós não estamos partindo do zero, esse é um ponto positivo. A ideia nossa agora é entender o que nós podemos construir coletivamente, e já houve até uma oficina para começar a conversar com essas pessoas que já estão envolvidas em alguma rede, seja ela municipal ou estadual, e perceber como essa rede pode ser construída do que nós chamamos tanto de baixo para cima, ou seja, a partir das experiências e realidade dos municípios e o quanto os governos estaduais, distrital e a União precisam se organizar para concluir as boas respostas, ou também o contrário, o quanto a União vai também construir essa rede dialogando com os estados e o Distrito Federal para poder alcançar os municípios ou, no caso do DF, as regiões administrativas também.
1: Para a gente tentar deixar um pouquinho mais claro, secretário, sendo um caso como o senhor mencionou, né, um problema que o idoso tenha com o transporte, ele deve, nesse caso, por exemplo, procurar a prefeitura da cidade dele, e aí a prefeitura também vai estar, os órgãos da prefeitura vão estar ativos nessa rede, e aí caso se identifique outras necessidades desse idoso, a rede toda pode ser acionada? É assim que funciona?
0: Isso, um bom exemplo, exatamente isso. Então, se for uma questão de transporte, a pessoa idosa que consiga alcançar a prefeitura e a secretaria específica pode fazer da forma como você explicou mesmo, ou muitas vezes a gente pode ter uma liderança comunitária, você pode ter às vezes um agente, um pessoal da saúde ou da assistência que frequenta aquela casa e vai levar para algum órgão específico, seja o conselho municipal, caso exista na região, para poder muitas vezes chegar também a um órgão responsável, ou muitas vezes até se tiver uma empresa privada de ônibus que esteja vinculada nessa rede para querer de fato, já sabendo que muitas vezes isso já aconteceu, que ela também tenha uma resposta mais efetiva, ou muitas vezes até a prefeitura que vai pensar um ponto de ônibus. É um bom exemplo. Então, são vários caminhos que nós queremos criar justamente para que a pessoa, tanto aquela que tenha mais autonomia, independência e conhecimento, buscar a prefeitura, ou muitas vezes ver quem são os atores que vão circular naquele território que possam captar essa denúncia e poder encaminhar para um órgão mais específico.
2: Secretária, a rede também prevê a realização de diagnósticos sobre o envelhecimento populacional. De que forma isso pode se converter em políticas públicas posteriormente?
0: Esse diagnóstico ele é fundamental, é ele que vai balizar muito do que nós já fazemos no âmbito nacional, tanto União, Estados, DF, municípios, para ver quais são as demandas atuais. Então, hoje, quando falamos de envelhecimento de pessoas idosas, é muito importante que as ações sejam centradas a partir das demandas das pessoas idosas. E hoje nós temos uma série de informações que possam vir tanto das gestões municipais, com os dados obtidos por meio de suas secretarias, pode ser também a partir dos institutos de pesquisa que nós temos, geração de dados que nós temos no nosso país, e também a partir daquilo que é conduzido e pensado no âmbito governamental e também federal. Então, esse diagnóstico ajuda muitas vezes a criar programas que são feitos no âmbito federal, existem alguns criados já, também no âmbito estadual, e também pela pactuação que a gente pode fazer entre esses três entes, municípios, estados e governo. Então, é fundamental que os diagnósticos aconteçam e, mais do que fundamental para a gestão, que isso fique sempre à disposição da participação social, da sociedade como um todo. Então, a transparência, a divulgação, a linguagem simples desses diagnósticos também faz parte da RENADP de disseminar cada vez mais o conhecimento, porque isso também é um ponto bastante preocupante. Quando falamos de pessoas idosas, muitas vezes existe uma certa invisibilização de alguns dados. E a RENADP vem justamente para poder colocar isso mais à disposição da sociedade, de conselhos, de entidades, movimentos sociais que também estão atuando na defesa dos direitos para as pessoas idosas.
1: Agora, secretária, a gente tem só mais alguns segundinhos, mas o senhor mencionou aí que lideranças comunitárias, por exemplo, né, ou organizações da sociedade civil também podem compor a rede, assim como as prefeituras. E aí, quem quer fazer parte dessa rede, essa pessoa deve proceder como, né, ou esse organismo? Eles precisam procurar a Secretaria Nacional dos Direitos da Pessoa Idosa?
0: Sim, exatamente. Nós estamos agora, nos próximos

0: próximo mês, mais ou menos, nós vamos concluir a instrução normativa que vai dar os melhores caminhos para qualquer entidade, qualquer segmento que queira aderir à nossa rede. Então, haverá a classificação, a possibilidade de ser um integrante, de fato, para a rede ou de ser um colaborador com papéis distintos. Então, isso é aguardar agora, que nas próximas semanas nós vamos divulgar essa instrução normativa que está dentro do tempo proposto, dentro da portaria que criou a RENADIPI.
1: Muito bem, nós conversamos com o secretário nacional dos Direitos da Pessoa Idosa, Alexandre da Silva. Muito obrigado, secretário, pela entrevista à Voz do Brasil.
0: Obrigado a vocês, a todos os ouvintes, as ouvintes, uma boa noite.
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3: Quem for fazer o Exame Nacional de Desempenho dos Estudantes ainda tem tempo para solicitar atendimento especializado.
1: Saiba mais com Thaís Araújo.
4: Está aberto o prazo de solicitação de atendimento especializado e para o requerimento de tratamento pelo nome social para os participantes do Exame Nacional de Desempenho dos Estudantes, o ENAD 2026. Os interessados têm até o dia 24 de julho para fazer essa solicitação em relação ao ENAD de bacharelados e cursos superiores de tecnologia. O pedido deve ser realizado diretamente pelo estudante por meio do sistema ENAD e o resultado será divulgado no dia 31 de julho. Em caso de negativa, os estudantes terão prazo para recurso entre os dias 3 e 7 de agosto. A prova está marcada para o dia 29 de novembro. O Exame Nacional de Desempenho dos Estudantes é aplicado a todos que estão concluindo o ensino superior. Thaís de Araújo, para a Voz do Brasil.
3: Forças Integradas de Combate ao Crime Organizado realizam nesta quarta-feira operações em 16 estados em investigações envolvendo organizações criminosas.
1: As medidas incluem 181 mandados de busca e apreensão, 93 mandados de prisão e outras medidas cautelares determinadas pela Justiça.
3: Estão sendo apurados indícios de crimes como tráfico de drogas, de armas e também lavagem de dinheiro.
1: As Forças Integradas reúnem instituições federais e estaduais para atuação conjunta.
3: Essas foram as notícias do governo federal.
1: Uma realização da Secretaria de Comunicação Social da Presidência da República.
3: Com produção da empresa Brasil de Comunicação.
1: Fique agora com o Minuto do TCU. Em seguida, as notícias do Poder Judiciário e do Congresso Nacional. Boa noite.
3: Boa noite. Até amanhã.
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6: O Tribunal de Contas da União avaliou a política de autoprodução de energia elétrica, usada por empresas e outros consumidores que geram energia para consumo próprio. A auditoria identificou que as regras atuais dão incentivos econômicos aos autoprodutores, mas podem aumentar custos para os demais consumidores. O tribunal constatou que os autoprodutores usam a infraestrutura do sistema elétrico, mas não contribuem de forma suficiente para manter a estabilidade do serviço. O TCU também apontou o baixo nível de maturidade no desenho, na institucionalização e no monitoramento da política pública. O tribunal recomendou que o Ministério de Minas e Energia formalize diretrizes, objetivos, metas, indicadores e estrutura de acompanhamento para a política. 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
5: 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Você vai ouvir agora notícias do Poder Judiciário.
7: Presidente do STF e do CNJ participa da instalação de varas especializadas no combate ao crime organizado em São Paulo.
8: STJ reconhece dano moral coletivo por demora na demarcação de território quilombola em Sergipe.
7: Desembargador pernambucano é indicado para ocupar vaga de ministro do TST.
8: Boa noite, eu sou o Arthur Filho.
7: E eu sou Walter Lima.
8: O presidente presidente do Supremo Tribunal Federal e do Conselho Nacional de Justiça, ministro Edson Fachin, afirmou nesta quarta-feira que a criação de varas especializadas no combate ao crime organizado representa uma resposta concreta do judiciário ao avanço das facções criminosas no país.
7: O ministro participou da solenidade de instalação das novas varas estaduais especializadas em organizações criminosas e lavagem de bens, direitos e valores do Tribunal de Justiça de São Paulo. Marta Ferreira.
9: O enfrentamento ao crime organizado tem sido uma das prioridades da gestão do ministro Edson Fachin. Durante a cerimônia, ele afirmou que o crime organizado não é apenas um problema de segurança pública, mas uma ameaça ao próprio Estado de Direito Democrático. Fachin também ressaltou que o judiciário tem ampliado a atuação para combater novos mecanismos utilizados pelo crime organizado, como o uso de plataformas clandestinas de apostas eletrônicas e de empresas aparentemente lícitas para lavagem de dinheiro.
10: Não estou, é claro, a me referir ao mercado regulado, mas estou a me referir, sim, às plataformas clandestinas e também às empresas que têm sido utilizadas como instrumentos de organizações criminosas.
9: A instalação das novas varas está alinhada aos projetos conduzidos pelo Conselho Nacional de Justiça para ampliar a especialização judicial no enfrentamento ao crime organizado em todo o país.
8: A União e o INCRA terão de indenizar um quilombo em Sergipe.
7: O STJ reconheceu danos morais coletivos devido à demora na demarcação do território. Fátima Uchoa.
11: A comunidade Catuabo foi reconhecida como remanescente quilombola em 2006 e o território identificado e delimitado em 2017, mas até hoje não saiu o decreto de desapropriação para a continuidade da regularização territorial. O Ministério Público Federal ajuizou ação civil pública contra a União e o INCRA, pedindo a conclusão do procedimento e indenização por danos morais coletivos. O juízo de primeiro grau e o TRF-5 determinaram a finalização do procedimento, mas não reconheceram danos no moral coletivo. Já a primeira turma do STJ considerou que a demora injustificada do poder estatal em efetivar um direito constitucional gera dano moral presumido, que não exige prova de abalo psicológico. O relator foi o ministro Paulo Sérgio Domingues.
8: Presidente Lula indica desembargador para ministro do TST.
7: O pernambucano Sérgio Torres precisa ainda passar por sabatina no Senado. Marla Lacerda.
12: O desembargador do Tribunal Regional do Trabalho da 6ª Região foi indicado pelo presidente da República para ocupar a vaga aberta com a aposentadoria da ministra Dora Maria da Costa. Magistrado de carreira, Sérgio Torres já atuou no TST como desembargador convocado e, recentemente, foi eleito presidente da Academia Brasileira de Direito do Trabalho. Se aprovado na sabatina da Comissão de Constituição e Justiça do Senado Federal, tem ainda a votação no plenário da Casa.
8: Justiça Federal determina que a União formule plano para tornar acessíveis todos os sites da Administração Federal.
7: A decisão atendeu a pedido do MPF. Vanessa Pereira.
13: O aperfeiçoamento dos sites da Administração Pública Federal é apenas um dos pedidos da ação, que busca garantir a autonomia de pessoas com deficiência no uso de plataformas digitais públicas e privadas. Ao final do processo, o MPF pretende que a Justiça Federal determine à União a regulamentação do artigo 63 da Lei Brasileira de Inclusão, que torna obrigatória a acessibilidade digital.
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8: A você uma boa noite.
7: E até amanhã.
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15: Eu sou Paula Groba.
16: E eu sou Humberto Pinheiro.
15: E estes são os destaques de hoje do Jornal do Senado, que começa agora.
16: Senado aprova transferência automática de pensão alimentícia.
17: Chanceler Mauro Vieira será convidado a explicar alerta sobre intervenção militar no Brasil pelos Estados Unidos.
16: Crédito de 15 bilhões para exportadores vai à sanção após aprovação do Senado.
17: Boa noite.
16: Boa noite.
17: Quem depende de pensão alimentícia poderá ter mais segurança para receber o benefício em dia. O Senado aprovou um projeto que cria a transferência automática dos valores, o que pode reduzir atrasos e facilitar o pagamento.
16: Para isso, o beneficiário deverá pedir à Justiça que determine o repasse mensal com a transferência automática do valor da conta do devedor para a conta de quem tem direito à pensão, na data fixada pelo juiz. A proposta, conhecida como Pix Pensão, segue agora para a sanção presidencial. Repórter Douglas Castilho.
18: O projeto, que teve origem na Câmara dos Deputados, visa garantir a pontualidade dos pagamentos e oferecer mais segurança jurídica às famílias envolvidas. A relatora da proposta, a senadora Ana Paula Lobato, do PSB do Maranhão, ressaltou a importância da aprovação.
19: Enfrenta problema recorrente nas execuções de alimentos. A necessidade de sucessivas provocações judiciais diante de inadimplimentos mensais. Trata-se de solução simples, objetiva e compatível com a natureza urgente da obrigação alimentar.
18: Uma das formas de garantir que os repasses ocorram na prática é a possibilidade de indisponibilização automática dos ativos financeiros do devedor, se ele não possuir saldo bancário suficiente para o pagamento. Para evitar abusos ou erros, o projeto também prevê que esse procedimento deve seguir as regras do Código de Processo Civil, que asseguram um controle por parte do juiz, a intimação do devedor e a correção ou cancelamento de bloqueios excessivos. A operacionalização do processo de transferências será gerida por sistema eletrônico sob responsabilidade do Banco Central.
17: E a senadora Roberta Accioli, do Republicanos de Roraima, apresentou um projeto que torna mais flexível a concessão do benefício da prestação continuada, o BPC. A proposta evita a perda automática do benefício quando houver pequeno aumento na renda familiar ou o ingresso de um integrante no mercado de trabalho.
16: O texto também prevê um período de transição de até 12 meses. Segundo a senadora, a medida permite que os beneficiários melhorem de vida sem o risco imediato de perder o auxílio. O projeto será analisado pelas comissões do Senado.
20: O projeto garante que o ingresso no mercado de trabalho não resulte na perda automática do benefício. Além disso, prevê um período de transição com reavaliação social para que essa mudança ocorra de forma gradual e segura, oferecendo mais segurança às famílias nesse momento de conquista e de reorganização de vida.
17: Já o senador Cleitinho, do Republicanos de Minas Gerais, defendeu o endurecimento de regras para as apostas online e cobrou a votação de projetos que restringem a publicidade das bets. O parlamentar alertou que o avanço desse mercado tem impactos na saúde mental, compromete a renda das famílias e aumenta os gastos públicos com saúde.
16: Segundo Cleitinho, os prejuízos causados pelas apostas exigem uma ação conjunta do Congresso e do governo federal, acima de diferenças partidárias.
21: Se literalmente agora é uma época de Copa do Mundo, que a gente está vendo aqui 35% de aumento na questão dos jogos, é momento agora da gente refletir. Hoje, infelizmente, o Brasil é o Brasil das bets. Então, espero que todos os senadores da República, como eu aqui, possa combater de uma vez por todas essa porcaria de jogo online.
17: A Comissão de Direitos Humanos aprovou um projeto que cria categorias diferentes para os casos de desaparecimento de pessoas no Brasil.
16: O objetivo da proposta é aprimorar as investigações e as buscas de acordo com cada situação. Repórter Patrícia Oliveira.
22: A proposta classifica os casos de pessoas desaparecidas em três categorias. O desaparecimento voluntário é quando um adulto decide romper contato com familiares por vontade própria. O involuntário inclui situações como acidentes, desastres, problemas de saúde mental e o sumiço de crianças e adolescentes. Já o desaparecimento forçado envolve casos relacionados à violência, coação, sequestro ou abuso de poder. Atualmente, a legislação adota uma definição única para todos os casos. Para a relatora, senadora Damaris Alves, do Republicanos do Distrito Federal, a mudança pode contribuir na atuação das autoridades pela busca, identificação e localização dos desaparecidos.
0: Os dados mais recentes demonstram que o desaparecimento de pessoas permanece como desafio grave e crescente para o poder público.
22: Em 2025, foram registrados mais de 85 mil desaparecimentos no Brasil, cerca de um caso a cada 6 minutos. O projeto segue para análise da Comissão de Constituição e Justiça.
17: A Comissão de Direitos Humanos também aprovou um projeto que endurece a punição para agressões praticadas contra mulheres por razões de gênero. A proposta transforma esse tipo de violência em crime autônomo, que hoje é tratado apenas como agravante da lesão corporal, e também aumenta as penas nos casos mais graves. O texto segue agora para a Comissão de Constituição e Justiça.
16: E o plenário aprovou o projeto que torna obrigatória a divulgação do Ligue 180, canal nacional de denúncia e orientação para mulheres em situação de violência. A proposta determina que o serviço seja divulgado em meios de comunicação e em locais públicos e privados de grande circulação para ampliar o acesso às denúncias e às informações sobre a rede de proteção. O texto segue para a sanção presidencial.
17: O chanceler Mauro Vieira será convidado para esclarecer no Senado as recentes afirmações apontando risco de intervenção militar norte-americana no Brasil. O convite foi aprovado pela Comissão de Relações Exteriores.
16: O risco teria sido apontado a partir da classificação como terroristas de facções do crime organizado que atuam em nosso país. Repórter César Mendes.
1: A Comissão de Relações Exteriores aprovou o convite para que o ministro das Relações Exteriores, Mauro Vieira, esclareça aos senadores declarações recentes dadas por ele de que a classificação do Comando Vermelho e do Primeiro Comando da Capital como organizações terroristas pelos Estados Unidos traria o risco de uma eventual atuação de forças militares norte-americanas no Brasil. Autor do convite, o senador Hamilton Mourão, do Republicanos do Rio Grande do Sul, quer que Mauro Vieira explique melhor de onde tirou os dados que o levaram a fazer essa afirmação, que, na opinião de Mourão, tem uma certa gravidade.
4: Apesar dos Estados Unidos recentemente vinha exercendo de forma unilateral o seu poder militar, tanto no caso recente aí da captura do então presidente da Venezuela, o ditador Maduro, como também no ataque feito ao Irã, apesar disso ser um conflito que se arrasta há 46, 47 anos entre esses dois países, não é? Mas me chama atenção, face à relação que nós temos com os Estados Unidos da América, inclusive na área militar, não é? Onde combatemos juntos na Segunda Guerra Mundial, e ver por parte de uma autoridade como o ministro Mauro Vieira, uma afirmação nessa natureza. Então, eu gostaria de ouvir isso aqui do ministro.
1: A declaração de Mauro Vieira foi dada no dia 1º de julho, em resposta oficial do Itamaraty a questionamentos feitos pela Câmara dos Deputados. O comparecimento do ministro em reunião da Comissão de Relações Exteriores ainda não tem data agendada.
17: E empresas brasileiras que exportam produtos para o exterior já podem contar com uma nova linha de crédito para enfrentar os efeitos das barreiras comerciais impostas por outros países.
16: O Senado aprovou a medida provisória que libera até 15 bilhões de reais para financiar exportações por meio do Plano Brasil Soberano. Repórter Douglas Castilho.
23: A medida surge como resposta ao que ficou conhecido como tarifaços impostos pelos Estados Unidos, que elevaram as tarifas de importação daquele país a patamares de até 50%. O senador Randolph Rodrigues, do PT do Amapá, que solicitou a inclusão da votação na pauta, comemorou a aprovação e explicou a sua importância diante da instabilidade do contexto internacional.
24: Brasil soberano é o significado de como um governo deve agir. Um governo, mesmo agredido por uma potência estrangeira, não deve ficar lamentando. Deve buscar superar a agressão, que o que ocorreu no fato do tarifaço é uma agressão ao Brasil e ao seu povo, e buscar soluções, sobretudo para suas empresas. A Brasil soberano vem para isso, para socorrer.
23: Além das tarifas alfandegárias, a MP apresenta uma resposta às chamadas barreiras sanitárias, que ocorrem por restrições à entrada de produtos não pelo aumento dos tributos, mas com argumentos como o utilizado pela União Europeia este ano. O bloco proibiu a entrada de carne bovina brasileira sob a acusação do uso indiscriminado de antibióticos por parte do setor pecuário brasileiro. O texto segue para a sanção presidencial.
16: Com edição de Paula Grova e trabalhos técnicos de João Lira, o Jornal do Senado fica por aqui. Acompanhe agora as notícias da Câmara dos Deputados. Boa noite.
17: Boa noite e até amanhã.
2: 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Parlamentares aprovam sistema para enfrentar a violência de gênero.
3: Câmara amplia acesso das Santas Casas a linhas de crédito do FGTS.
2: Comissão de Orçamento aprova recursos contra a guerra e desastres.
6: Boa noite. A Comissão Mista de Orçamento aprovou despesas extras de 12 bilhões e 300 mil reais no orçamento de 2026. A repórter Silvia Munhato acompanhou a votação.
9: A Comissão Mista de Orçamento aprovou 8 medidas provisórias com despesas extras no orçamento de 2026, no valor de 12,3 bilhões de reais. Um total de 10,3 bilhões estão sendo utilizados para minimizar os efeitos da guerra no Oriente Médio nos preços dos combustíveis e gás de cozinha. E outros 2 bilhões de reais foram destinados para auxiliar os atingidos por desastres climáticos este ano. Os parlamentares deixaram para esta quarta-feira a análise de um projeto que pretende abrir um crédito novo no orçamento de 13,3 bilhões de reais. O texto original veio com apenas 1,3 milhão de reais para uma contribuição voluntária do país à Comissão Econômica para a América Latina e o Caribe. Mas o governo modificou a proposta para incluir recursos para financiamentos agrícolas e para o programa Desenrola Adimplentes. O deputado Domingos Sávio, do PL de Minas Gerais, e outros parlamentares pediram mais tempo para analisar a proposta.
10: Por outro lado, nos preocupa, e aí por isso é necessário esse tipo de análise, de reflexão. Nos preocupa, por exemplo, que o recurso que está sendo tirado, cancelado, é dentro do Ministério da Cidade e na primeira análise que a minha assessoria fez seria justamente do Minha Casa e Minha Vida, que também é um programa tão importante e que nós temos preocupação em que a gente continue garantindo alternativa de moradia no país.
9: O deputado Igor Timo, do União de Minas Gerais, relator da medida provisória que destina recursos para os municípios de Minas Gerais atingidos por fortes chuvas este ano, ressaltou a importância do repasse.
25: Entre fevereiro e março deste ano, a nossa Zona da Mata enfrentou um período mais chuvoso da sua história, com um acumulado de 584 milímetros, 4 vezes mais acima da média acumulada. E o resultado foi trágico. Famílias desabrigadas, serviços públicos essenciais interrompidos e comprometidos, o comércio local severamente castigado.
9: As medidas provisórias aprovadas serão agora analisadas pelos plenários da Câmara e do Senado. Da Rádio Câmara de Brasília, Silvia Munhato.
2: Ciência e tecnologia. Merlon Solano, do PT do Piauí, defende a revisão das regras para o funcionamento das apostas esportivas e dos jogos online no Brasil. Para o deputado, a regulamentação atual é insuficiente diante do endividamento crescente das famílias e dos impactos do vício em jogos.
6: Merlon Solano sugere discutir medidas como o aumento da tributação sobre empresas do setor, a restrição da publicidade e até a proibição de determinados jogos. Ele afirma que o país precisa enfrentar o tema como uma questão de saúde pública e proteção financeira.
2: Luiz Lima, do Novo do Rio de Janeiro, defende a regulamentação das apostas esportivas para impedir que a atividade se torne parte permanente da rotina do esporte nacional. O congressista argumenta que a publicidade excessiva estimula a ilusão de ganho fácil.
6: Luiz Lima adverte que a propaganda abusiva das apostas pode comprometer o orçamento de famílias brasileiras. Ele sugere restrições aos anúncios do setor nos mesmos moldes das proibições aplicadas ao mercado de cigarro.
2: Trabalho. Paulão, do PT, manifesta solidariedade aos trabalhadores da Companhia de Abastecimento e Saneamento de Alagoas em paralisação pela falta de proposta da direção. Ele critica o adiamento da negociação para janeiro por considerar que a medida desrespeita a anualidade da convenção coletiva.
6: Paulão aponta falhas no serviço prestado por empresas privadas de saneamento, com tarifas altas e comunidades rurais que ficam meses sem abastecimento regular. O parlamentar levou o caso ao Ministério Público e à Defensoria Pública de Alagoas.
2: Tadeu Venere, do PT do Paraná, cita dados de pesquisa feita por 16 organizações da sociedade civil, segundo os quais quase 64 milhões de brasileiros com 15 anos ou mais não terminaram o estudo básico para defender o fim da escala 6x1 e as jornadas exaustivas de trabalho.
6: Na opinião de Tadeu Venere, reduzir a carga laboral semanal vai devolver ao trabalhador a oportunidade de desenvolvimento pessoal e o direito de estudar. O legislador conclama a sociedade civil a enfrentar o debate e pede que o Senado siga o exemplo da Câmara e aprove a matéria.
2: Transportes. Rodrigo de Castro, do União de Minas Gerais, comemora a inauguração das pontes de Embaúba e da Cachoeira da Usina, que ligam os municípios de Ervália e Muriaé. O congressista ressalta que as obras integram trecho estratégico da BR-356, importante para a conexão entre os estados do Sudeste.
5: É mais um trabalho que nós fizemos que tem uma repercussão muito grande na zona da Mata Mineira, não só nos municípios de Ervália, Rosário da Limeira, São Sebastião da Vargem Alegre, Muriaé, Viçosa, Ponte Nova, mas também é uma estrada que liga ao litoral do Rio de Janeiro e ao litoral do Espírito Santo. Portanto, ela tem uma conotação realmente regional. Agora vamos acompanhar a última etapa, que é a execução da ponte dentro do município de Ervália.
7: Rodrigo de Castro afirma que a entrega das pontes é resultado de articulações iniciadas em 2021, junto ao DENIT e aos ministérios. Ele lembra que a conclusão das obras atende a uma antiga demanda da população local, que conviveu por anos com lama e poeira.
2: Bebeto, do PP do Rio de Janeiro, destaca o avanço das obras na Serra das Araras e na rodovia Presidente Dutra, previstas em contratos de concessão do governo federal. Ele assinala que as intervenções são essenciais para quem se desloca da Baixada Fluminense em direção à capital.
7: Bebeto relata articulações entre governo federal, a concessionária responsável pelos trechos e a Light para destravar viadutos, alças e duplicações na região. O deputado também pede a revitalização da ferrovia da Baixada, com passarelas, muros de proteção e sinalização nas passagens de nível.
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2: Desenvolvimento Regional. A Câmara criou uma comenda com o nome do Padre Cícero para quem contribuir para o desenvolvimento do Nordeste. O repórter Antônio Vital explica como vai funcionar.
11: A Câmara dos Deputados criou uma honraria a ser concedida a pessoas ou instituições que contribuam para o desenvolvimento social, econômico e cultural da região Nordeste. A condecoração, batizada de Comenda Padre Cícero Romão Batista de Desenvolvimento Regional, será concedida a 5 pessoas ou entidades selecionadas a partir de indicações de deputados e senadores. A homenagem será entregue pela Comissão de Integração Nacional, Desenvolvimento Regional e da Amazônia e pela mesa diretora da Câmara em uma sessão solene todos os anos no dia 24 de março, data de nascimento de Padre Cícero. O projeto que cria a comenda foi apresentado pelo deputado Luiz Gastão, do PSD do Ceará, e aprovado pelo plenário da Câmara. A relatora do projeto foi a deputada Fernanda Pessoa, do PSD do Ceará. Ela retirou da proposta original a proibição de premiação a pessoas que estejam no exercício de mandato político e seus parentes até o segundo grau. Segundo a relatora, isso torna a comenda democrática e acessível a todos. Padre Cícero morreu em 1934, aos 90 anos de idade, em Juazeiro do Norte, no Ceará, onde exerceu sacerdócio e teve grande influência política. O autor da proposta, deputado Luiz Gastão, defendeu a comenda a quem contribuir para o desenvolvimento do Nordeste e a homenagem a Padre Cícero.
12: Hoje a Câmara fez justiça a um grande nordestino, a um grande brasileiro, que é o Padre Cícero, que foi, acima de tudo, um grande desenvolvimentista, não só para Juazeiro, para todo o Nordeste, referenciado ainda por gerações.
11: Não houve votos contrários à criação da comenda Padre Cícero Romão Batista de Desenvolvimento Regional. Da Rádio Câmara de Brasília, Antônio Vital.
2: Ranieri Paulino, do Republicanos, cumprimenta Dom Edelson Soares Nobre, quinto bispo a assumir a diocese de Guarabira, na Paraíba. Para o congressista, o lema episcopal do sacerdote, em tudo a caridade, reflete a doutrina social da igreja em amparar os mais necessitados.
7: O deputado cumprimenta as autoridades presentes na posse de Dom Edelson e ressalta o papel fundamental do bispado de Guarabira para a região. Ranieri Paulino menciona ainda seu apoio à diocese e suas iniciativas voltadas à valorização da fé e do turismo paraibano.
2: Economia.
7: Pompeu de Matos, do PDT do Rio Grande do Sul, pede a criação de fundos constitucionais para as regiões Sul e Sudeste, nos moldes dos já existentes para o Norte, Nordeste e Centro-Oeste. Segundo ele, a medida promove uma redistribuição mais equilibrada dos recursos federais.
2: Pompeu de Matos diz que os novos fundos destinariam mais de 21 bilhões de reais por ano para cada uma das duas regiões. Ele argumenta que os recursos impulsionariam investimentos, desenvolvimento regional e obras de infraestrutura.
13: Saúde.
7: A Câmara aprovou projeto que permite acesso a linhas de crédito com recursos do FGTS para santas casas e hospitais filantrópicos. O repórter Antônio Vital acompanhou a votação.
14: O plenário da Câmara aprovou o projeto que reabre até 2030 o prazo para que santas casas e hospitais filantrópicos tenham direito a linhas de crédito que usam recursos do FGTS. A lei que trata do Fundo de Garantia por Tempo de Serviço previa o uso desse tipo de crédito para entidades beneficentes apenas até 2022. A reabertura do prazo foi prevista em uma medida provisória editada este ano, mas que perdeu a validade sem ter sido votada pelo Congresso. Por isso, o projeto aprovado, que reproduz o texto da medida provisória, foi apresentado pelo líder do governo na Câmara, deputado Paulo Pimenta, do PT do Rio Grande do Sul. Na justificativa da proposta, ele disse que créditos com recursos do FGTS somaram 3 bilhões de reais e beneficiaram 140 hospitais filantrópicos que prestam serviço ao Sistema Único de Saúde, o SUS. Paulo Pimenta estima que essas linhas de crédito podem reduzir a taxa de juros para as santas casas dos atuais 18% para 12%, o que vai ajudar a aliviar a situação financeira dessas entidades, muitas delas endividadas. Além dos hospitais filantrópicos, o projeto também permite que instituições sem fins lucrativos que prestam atendimento a pessoas com deficiência também usem essas linhas de crédito. A condição é que as entidades também atuem para o SUS. O relator do projeto, o deputado Antônio Brito, do PSD da Bahia, diz que as linhas de crédito não comprometem a sustentabilidade financeira do FGTS. Ele explicou a proposta.
15: Esse projeto vem em função da medida provisória de número 1336, que expirou o prazo e que trata das santas casas e hospitais filantrópicos pela possibilidade dessas instituições terem o caixa hospital baseado na lei do FGTS.
14: O projeto foi aprovado de maneira simbólica pelo plenário, sem votos contrários. Para o deputado Hildo Rocha, do MDB no Maranhão, linhas de financiamento com recursos do FGTS beneficiam a saúde do trabalhador.
18: Esse projeto, ele é muito importante, porque o recurso do FGTS, ele tem um juro muito menor, que é um juro menor do mercado, é o do FGTS. O prazo de carência para o início de pagamento é bem elástico, portanto, é recurso do trabalhador que volta em benefício do trabalhador, porque as Santas Casas de Misericórdia atendem justamente os trabalhadores.
14: O projeto que reabre até 2030 o prazo para que hospitais filantrópicos e entidades de assistência a pessoas com deficiência tenham direito a linhas de crédito que usam recursos do FGTS, seguiu para análise do Senado. Da Rádio Câmara de Brasília, Antônio Vital.
2: Vavá do Avante de Minas Gerais detalha sua atuação na Comissão de Saúde como relator da Política Nacional de Enfrentamento ao HIV e à AIDS. O legislador avalia que ajudou a construir uma proposta voltada a quem enfrenta dificuldade para manter o tratamento.
7: Vavá defende a criação de um auxílio deslocamento financeiro para viabilizar o transporte de pacientes que residem longe dos centros médicos especializados. Ele argumenta que o benefício combate o abandono terapêutico, reduzindo barreiras socioeconômicas e geográficas no acesso ao SUS.
13: Direitos Humanos.
2: Luiz Couto, do PT da Paraíba, defende projeto que cria a Política Nacional de Prevenção de Quedas entre Pessoas Idosas. O deputado argumenta que o objetivo é reduzir acidentes, preservar a autonomia dos idosos e orientar ações de prevenção e acompanhamento em todo o país.
7: Segundo Luiz Couto, o projeto organiza medidas de prevenção, acompanhamento e conscientização para evitar quedas que podem provocar perda de mobilidade, internações e outras complicações de saúde. O texto já foi aprovado em duas comissões da Câmara.
13: Justiça.
2: A Câmara aprovou proposta que cria um Sistema Nacional de Enfrentamento da Violência contra Meninas e Mulheres. A repórter Daniela Lessa acompanhou a votação.
19: O Brasil chora com a morte de nossas mulheres, infelizmente, todos os dias. E gostaria, antes de promover a leitura do parecer por parte da deputada Jandira Fegali, pedir um minuto de silêncio em favor da senhora recentemente assassinada, a qual foi encontrada com seu filho amamentando enquanto agonizava nos seus últimos momentos.
0: Foi com um minuto de silêncio por uma vítima de feminicídio que o presidente da Câmara, Hugo Mota, iniciou a votação do projeto que cria o Sistema Nacional de Enfrentamento da Violência contra Meninas e Mulheres e prevê recursos para ações de combate ao feminicídio e de proteção à vida de meninas e mulheres. Nesta semana, em Cataguases, Minas Gerais, uma mulher foi encontrada morta em casa, enquanto seu filho de 2 anos dormia em um quarto e uma bebê de 1 ano ainda mamava em seu peito. O marido foi preso, acusado de feminicídio. Pelo texto aprovado, o sistema de enfrentamento será organizado pelo Ministério das Mulheres, em colaboração com estados e municípios. O dinheiro para financiar as ações virá principalmente do PROPAG, o Programa de Pleno Pagamento de Dívidas dos Estados, que permite aos estados renegociarem dívidas com a União, em troca de compromissos, como a realização de investimentos. No mínimo 10% desses recursos deverão ser aplicados no Plano de Ação de Enfrentamento da Violência contra Meninas e Mulheres. A relatora da proposta, deputada Jandira Fegali, do PCdoB do Rio de Janeiro, destacou que esse financiamento garantirá recursos por 10 anos.
4: E nós estamos agora colocando 1,5 bilhão de recursos existentes por ano por 10 anos. São recursos que estarão inseridos no PROPAG, como também no Fundo de Segurança Pública, para que a gente possa fazer com que os estados e os municípios, em ação integrada, possam agir na prevenção e também na responsabilização dos homens violentos deste país, que não conseguem compreender que essa relação é de igualdade, não de submissão.
0: A deputada Soraya Santos, do PL do Rio de Janeiro, também celebrou a garantia de recursos financeiros.
13: E quero chamar mais uma vez a atenção para a virtude desse projeto, que garante recursos. Não há política pública, não basta dizer que eu sou a favor do combate ao feminicídio, se não tiver dinheiro.
0: Para os demais estados que não estiverem no PROPAG, poderão ser usados outros recursos já destinados a ações de combate à violência contra a mulher. Os recursos poderão ser aplicados em ações de prevenção e enfrentamento da violência, fortalecimento da rede de atendimento às mulheres e políticas de educação para combater a cultura de violência contra meninas e mulheres, especialmente voltadas para homens e meninos. O texto também prevê medidas de enfrentamento à violência digital. O projeto, que cria o Sistema Nacional de Enfrentamento da Violência contra Meninas e Mulheres, com verbas garantidas para as ações, agora será analisado no Senado. Da Rádio Câmara de Brasília, Daniele Lessa.
2: Segurança Pública.
7: Roberto Fraga, do PL do Distrito Federal, critica a demora do Senado em analisar propostas aprovadas pela Câmara, como a redução da maioridade penal. Segundo o deputado, a falta de votação dessas matérias prejudica o combate ao crime organizado.
20: Na visão de Alberto Fraga, a redução da maioridade penal é fundamental para o enfrentamento da criminalidade. Ele sustenta que o tema é um anseio antigo da população.
7: Sérgio Turra, do PP do Rio Grande do Sul, critica a decisão que autorizou a busca e apreensão na residência de Jair Bolsonaro. Na avaliação do deputado, a medida foi desnecessária, desproporcional e representa perseguição política e abuso de poder.
20: Sérgio Turra também questiona a imparcialidade do ministro responsável pelo caso, Alexandre de Moraes, afirmando que não deveria conduzir processos relacionados aos atos de 8 de janeiro. O deputado manifesta ainda solidariedade ao ex-presidente e defende limites à atuação do judiciário.
7: Alfredo Gaspar, do PL de Alagoas, critica o andamento das investigações sobre fraudes no INSS. Pessoas ligadas ao governo deveriam ser investigadas com o mesmo rigor aplicado a outros casos que envolvem agentes públicos da oposição.
20: Alfredo Gaspar também contesta o mandado de busca e apreensão realizado hoje na casa do ex-presidente Jair Bolsonaro. Na avaliação do parlamentar, há tratamento desigual por parte das instituições responsáveis pelas investigações e pelo judiciário. Homenagem.
7: Coronel Assis, do PL de Mato Grosso, condena as declarações de uma promotora de justiça sobre manifestações religiosas em um evento público. De acordo com o deputado, a liberdade de professar a fé é garantida pela Constituição e não pode ser restringida por agentes públicos.
20: O parlamentar lembra que o Estado brasileiro é laico, mas não antirreligioso, e defende o respeito às manifestações de fé da população. Coronel Assis também pede uma moção de repúdio à promotora e cobra a preservação da liberdade religiosa no país.
6: Termina agora o Jornal Câmara dos Deputados, produzido pela Rádio Câmara, com trabalhos técnicos de Everson Urani e apresentação de José Carlos Andrade e Márcio Aquilissardi. Uma boa noite para você.
20: Uma ótima noite. A Voz do Brasil volta amanhã.
1: 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Hoje é quarta-feira, noite do sofá, para quem pode. 8 de julho. Estamos com 9 graus e 3 décimos de temperatura.

0: 8 horas, 1 minuto, mais 10 segundos.
1: Sim, você recebeu um tratamento péssimo daquele cliente, da namorada, do seu marido, dos pais, amigos, filhos, vizinhos, do seu chefe ou dos seus colegas. Você tem toda a razão em ter sentido mágoa, tristeza e desapontamento quando isso aconteceu. Mas sentir tais coisas só tem lógica se for naquele momento. Depois, nunca mais. Se você ainda está hoje sentindo essa decepção, essa tristeza, essa mágoa por outra pessoa, então você está ressentido ou ressentida com ela. Preste atenção para o significado da palavra ressentimento. Ressentimento. Sentir novamente, sentir infinitamente para alguns. Qual a razão de usar a sua mente para sentir novamente coisas ruins, fragilidades e decepções? Não me refiro a nenhum princípio religioso, espiritual ou moral. Somente há uma razão prática. Sentir coisas ruins novamente não tem absolutamente nenhuma função, exceto a de prender você ao passado e tornar você uma eterna vítima de alguém que nem está tentando mais prejudicar você. Ao guardar qualquer ressentimento, você está se acorrentando a alguém que lhe fez mal, mesmo que essa pessoa não queira mais isso. Você está ressentindo a dor que só existe na sua memória. Repita comigo. Nunca a outra pessoa, por pior que tenha sido, será prejudicada por seu ressentimento. Mas você será.

0: décadas. E acredite ou não, você mesmo estará se apunhalando dia após dia com o seu ressentimento. Repita, nunca mais. Se o problema tiver sido com o cliente, ficar ressentido não ajudará na sua próxima venda. Se tiver sido com a ex-namorada, ficar ressentido não tornará você atraente para a próxima e talvez definitiva. Se tiver sido com seu esposo, ficar ressentida não ajudará a comunicar-se e corrigir a situação com um bom diálogo. Se tiver sido com qualquer pessoa, ficar ressentido não ajudará você. Pode até ajudar a pessoa a livrar-se de você. Se o caso for tão grave que tenha que ser resolvido em tribunais, deixe advogados cuidando disso e concentre-se em sua vida e em sua felicidade. Não caia na armadilha do ressentimento. Nunca mais. Viva o momento que estiver vivendo. Há momentos de tristeza, decepção, erro, partida, traição ou de simples azar. Chore, reclame, brigue e viva o momento que tiver que viver. Mas quando o momento passar, viva o momento seguinte, sem ficar com os grilhões do passado prendendo a sua existência até a sua morte. Esqueça as coisas ruins do passado. Ou melhor, simplesmente aprenda com elas. O passado não existe mais. Nunca mais. E isso inclui os ressentimentos contra aquela pessoa que você encontra no espelho todos os dias. O que ela tiver feito de errado ontem ou há 30 anos deve ser deixado de lado. Não sinta ressentimento quanto aos erros dessa pessoa nunca mais. E se mesmo com toda a lógica do mundo, você ainda estiver sentindo ressentimento e mágoa, lembre-se do que disse William Shakespeare. Guardar ressentimento é como tomar veneno e esperar que a outra pessoa morra.
1: Vamos lá!

0: gente está chegando aí de novo para mais um programa da noite contigo, amigo ouvinte da 104. A boa música, alegria, informação, entretenimento, a partir de agora no seu rádio, amigo ouvinte. 998776256 e o 996191014. Somente mensagem de WhatsApp, tá, gente? Somente mensagem de WhatsApp. Não adianta ligar no 996191014. Que eu não tenho ele em mãos aqui, tá, gente? Hoje, então, a gente só tem ele no computador aqui para receber as mensagens, tá? Ele tá ligadinho com a gente, ele tá bem conectado com a gente, abri aqui. Né? Então, o pessoal só precisa mandar mensagem de áudio ou então de texto no 996191014 que a gente recebe, tá? No WhatsApp. Não adianta ligar, que a gente não tem como atender. E o 998776256 é o que eu tenho em casa, que é o meu telefone, mas está à disposição aí, tá? Temos a live também, pessoal já vai participando ali na live, né? Pra gente atender você, amigo ouvinte, já que a gente está começando aí, né? Mais um programa da noite, mais uma vez remoto, de casa aí. Hoje um pouquinho melhor do que ontem, né? Não dá nem para se alegrar muito, né? Mas tá um pouquinho melhor hoje do que ontem, que a coisa ontem foi complicada, né? Mas, além da internet não ajudar, né? A voz não ajudou em nada, né? Então, a taquara rachada com o meu mesmo, né? Mas, pelo que a gente andou falando aí com amigos, né? A questão dos resfriados, do gripe aí, tá meio que geral, né? Garganta, entre outros. É? 8 e 17.
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0: E o 998776256 é o que eu tenho em casa, que é o meu telefone, mas está à disposição aí, tá? Temos a live também, pessoal já vai participando ali na live, né? Pra gente atender você, amigo ouvinte, já que a gente tá começando aí, né? Mais um programa da noite, mais uma vez remoto, de casa aí. Hoje um pouquinho melhor do que ontem, né? Não dá nem para se alegrar muito, né? Mas tá um pouquinho melhor hoje do que ontem.

0: a voz não ajudou em nada, né? Então a taquara rachada comeu mesmo, né? Mas, pelo que a gente andou falando aí com amigos, né? A questão dos resfriados, do gripe aí, tá meio que geral, né? Garganta, entre outros, entre outros. Né? 8 e 17.
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3: 8 horas e 24 minutos, 8 e 24, 104 FM, Cerro Branco, quarta-feira, 8 de julho. Dorinho Cabeleireiro, cortes masculinos, femininos, infantis, Dorinho Cabeleireiro. Vamos lembrar também aí que neste sábado, né, nesse sábado lá no Zinho, tem Top Som a partir das 20 horas, a partir das 8 da noite, então Top Som lá no Zinho, todos convidados. O pessoal vai fazer muita festa, dançar, se divertir. Tá? Depois vamos fazer lembrete também, né, no outro final de semana, tá? No outro final de semana, a gente tem lá no Sandro Schmidt, deixa eu for um olhar aqui, né? O outro final de semana é no dia 19, tá? Dia 19, nós temos o Nova Sedução no Sandro Schmidt, tá? Dia 19. Muito bem. Vamos para a previsão do tempo, e a previsão do tempo sempre vem em nome do Von Mano, um amigo para toda a vida. 99163-7048. Amanhã mais um dia de tempo bom. Não vai ser tão longe, não vai ser tão frio essa noite quanto foi aí nas outras noites anteriores. A gente vai passar dos 20 graus amanhã de tarde, já vai ser bem agradável, bem gostoso. Na sexta-feira a gente tem chance de alguma garoa no final do período, pouquinha coisa, entre 15 e 20 graus, a mesma coisa no sábado. Sábado deve ter algumas pancadas de chuva. O sábado aqui a gente tem a maior parte dos modelos aí colocando chuva. Por exemplo, aqui o Climatempo. O Climatempo está colocando aí para sexta e para sábado e um pouquinho para domingo. A Metsul Meteorologia coloca para sexta, sábado, domingo e um pouco na segunda-feira. Tá? Pelo INMET, não. Pelo INMET, essa chuva ela está ficando, passando mais acima de nós. Tá? Ela está passando mais acima de nós. Pegando ali o Alto Uruguai e os campos de cima da serra. Ela não chega a pegar nós. Pela proximidade aqui, eu diria que é o que muito provavelmente vai acontecer. A não ser que mude de uma hora para outra, tá? A gente vai ter aí, então, temperaturas no final de semana mais agradáveis. Tipo amanhã, na casa de 7, 8 graus de manhã, 21, 22 até 23 graus à tarde. Entre 15 e 20 graus na sexta e no sábado. No domingo, a gente deve ficar entre 10 e 15 graus. Na segunda, entre 7 e 13 graus, tempo bom. Na terça, entre 5 e 18 graus, tempo bom. E depois o pessoal está me perguntando aqui no off, né? E o calor, Furão, quando é que vem? Precisamos botar salitre no fumo, botar ureia no fumo, precisamos plantar, precisamos envergar, né? No caso nós, né? Quarta-feira da semana que vem, quarta, quinta e sexta, e ainda o sábado que vem. 15, 16, 17, 18. A gente vai ter temperaturas perto dos 30 graus. A quarta-feira ainda não, perto de 30. Mas a quinta e a sexta, a gente pode até passar dos 30 graus. E o sábado dá uma recrudescida. Por quê, gente? Por quê? O sábado começa, pelo clima-tempo aqui, tá, gente? Pelo clima-tempo eu falo aqui, tá? O sábado começa chuva, sábado, dia 18. Não esse sábado agora, no outro sábado. Começa a chuva no sábado, domingo, segunda e terça-feira, depois desses calorão aí, nós deveremos ter a primeira cruzada de chuva mais consistente. E ali vai aqueles alertas, gente, que eu compartilhei há pouco tempo na minha linha do tempo. Entre 14 e 21 de julho, tinha que escapar o 13 de julho, né? Tinha que escapar o 13 de julho. Eu não tenho bem certeza, mas eu acho que a minha mãe contava alguma coisa que o 13 de julho, quando o furão veio ao mundo, né, foi com temporal. Eu não tenho bem certeza disso. Ali, entre 14 e 21 de julho, a gente deve ter um episódio de chuva muito forte. E esse episódio de chuva muito forte aqui, pelo clima-tempo, está colocando domingo, dia 19, e segunda, dia 20, com mais de 100 milímetros de chuva. Esta, então, é a situação que a gente tem aí para os próximos dias na nossa região. Vejam que tem bastante tempo para isso aqui mudar ainda, tá? Tem bastante tempo para isso aqui mudar ainda. Eu busquei aqui, ó, gente. Ó, o que me leva a acreditar nisso, tá? O que me leva a acreditar nisso? Clima-tempo e Metsu Meteorologia, geralmente, quando não tem muito a ver, eles divergem dos números. Mas nós temos pela Metsu Meteorologia chuva já na quinta-feira, dia 16... Sexta-feira, dia 17, e sábado, dia 18. Um volume bem acentuado de chuva. Então, são dois sites bastante confiáveis que estão colocando essa primeira chuva mais consistente do nosso El Niño. Vamos aguardar, vamos ver se vai se confirmar nos próximos dias, se ela se manter ali. É muito provável que ela venha se confirmar, mas ainda está bastante longe. A gente abre um precedente aqui de mais de 10 dias, né? E a previsão do tempo não é a ciência exata, né? Por isso se chama previsão, ou uma pré-visão. Mas hoje em dia a gente tem aí os equipamentos muito avançados, né? Que conseguem prever muitas coisas aí. 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Hoje, Loteria Federal é mais adiante, né, gente? Então, a gente traz depois aí, assim que a gente tiver aí, principalmente nas redes sociais, a gente posta aí o resultado da loteria, que é sempre em nome da loja da Mica. 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Após ameaças, Estados Unidos realizam novos ataques contra o Irã. O que antecede um feminicídio? Iniciativa no Rio Grande do Sul busca identificar sinais de risco para a prevenção do crime. Gente, opinião do furão. Não deem ibope para essa gente. Não deem ibope. Instituição de saúde que atua no Rio Grande do Sul é alvo de processo por falhas na proteção de dados de 500 mil pacientes. Grêmio muda estratégia para tentar contratar a lateral do Goiás. Inter negocia com goleiro do Barcelona do Equador. Fachin diz que soberania do Brasil deve prevalecer com firmeza e serenidade diante dos Estados Unidos. Dos jogadores com contrato a encerrar, gostaria de quem? Gostaria que um permanecesse no Grêmio. No caso, é o Amuso. Inter vence time uruguaio em segundo jogo treino da intertemporada. Estas as manchetes do GZH. Estamos indo para a Globo em nome de Raquel Modas. Estados Unidos fazem novos ataques contra o Irã após Trump anunciar fim do acordo. Ministra da Defesa dos Estados Unidos fala com os Estados Unidos sobre combate às facções. ONG terá de explicar notas suspeitas de 13 milhões de reais por Wi-Fi. Ibanez desiste de ser candidato ao Senado pelo Distrito Federal. Destroços de Boeing 737 são achados e buscas seguem. Atlético do Paraná encara o Boca Juniors em amistoso. Homem é filmado chutando filha de 3 anos no meio da rua em cidade do Paraná. Vontade de vomitar, campeão pela França, detona o Brasil e o futebol moderno. Andrei Santos chega a acordo com o Manchester United e está perto de deixar o Chelsea. Vítima de assalto, atropela suspeito de moto, desce do carro e é baleado em Capão Redondo. Vasco protocola na justiça a carta de Lamáquia e detalha trava na venda. Felipe Luiz fica sem fôlego em primeiro treino no Mônaco e arrisca falar francês na apresentação. Gerente vira colega de cabeça para baixo durante engasgo, salvou minha vida. Justiça mantém intervenção no Vasco SAF. Rejeita pedido do clube e nomeia novo interventor. Criminosos desmontam casa, furtam portas e janelas e deixam apenas o banheiro em Santa Catarina. Bruno Guimarães abre porta da saída e Newcastle pede cerca de 600 milhões de reais para vendê-lo ao Arsenal. Memphis Depay faz poste enigmático em meio à negociação com o Corinthians sobre renovação. FIFA suspende 3 transfer ban do Botafogo, que segue com 2 pendências. Empregadora de doméstica sem salário será exonerada de cargo público. Bia Haddad é pedida em casamento com carta guardada há anos, escrita na infância. Empresário morto em Arujá autorizou a entrada de ex-sócio. Estas as manchetes da Globo. Estamos indo para gás.com, notícias da nossa região, aqui na 104 AFM Cerro Branco. Pelo segundo ano consecutivo, Cervejaria Santa Cruzense fornecerá chopp oficial da Oktober. Fornecimento de água vira drama em Sinimbu. Mulher é presa em flagrante por tráfico de drogas no bairro Santa Vitória. Senado aprova pagamento automático de pensão alimentícia por PIX. Corsã inicia a troca de 405 hidrômetros em Pantano Grande. Polícia Civil prende condenado por homicídio qualificado e tráfico de drogas. Draco prende o homem condenado a mais de 9 anos por estupro. Contratações de trabalhadores acima de 50 anos superam as de jovens em Santa Cruz. Rodovias estaduais têm 24 mortes no primeiro semestre na região em Santa Cruz. Isso aqui, gente, é um belo de um assunto para a gente levantar. Contratações de trabalhadores acima de 50 anos superam as de jovens em Santa Cruz. Por que será? Por que será? Hein? Alguém pode me responder? Muito bem. 8 horas e 39 minutos. Os abraços aqui vão para quem? Vamos olhar aqui, né? O Tonho e a Tonha estão ligados com a gente, né? O Dyson e a Eliane, o Valério Caspo, o Tonho e a Tonha, como falei, o Hernani Petterman, o Fernandinho, o Neca, o Vilmar, a Ângela e o Jones, a Nelce, o Luiz e a Maria Schultz, o Senildo, a Jandira, a Clefne, o Ezequiel Machado, a Débora Machado, a Onilda Andrade, a Silvina Pribe, a Comadre Ivone, o Iraí, a Dona Gladys, né? Dona Gladys agora virou ouvinte assídua do Tio Furão, né, Dona Gladys? Tentando curar o gripe também, né? Que é barbaridade, né? A Yara lá em Novo Cabrais, o Dibirto também tá ligado com a gente aí, né? Vamos olhar aqui no outro WhatsApp, né? O Furão tá cheio de WhatsApp aqui no outro não apareceu nada aqui ainda, mas vamos mandar um abraço aqui pro Romeu e pra Ireni, pra Gecilda, pra Marisa e pro Elton. Aqui, vamos olhar aqui, né? Vamos, a Beloni e o Darcy, né? A Rosmério Ervino, a Ironda e o Joselito. O Raul Pavanato e a Dorli. O Ari ali no Travessão Schenfeld, né? O Pia Beba lá no, na São Pedro, né? O Arnildo Beck lá no Uruguai. Aquele abraço, né? Ele e a esposa aí, né? Estão ligados com a gente. A Rosana e o Hernando também, né? A Vera e o Carlos, a Lisane e o Carlos. A Ricarda e o Clóvis, né? A Ricarda e o Clóvis também estão ligados com a gente, né? Beatriz Steinhaus, aquele abraço aí também, né? Ligados com a gente, né? É para aqueles lá, da Lajado, Encantado, ou coisa parecida com isso, né, dona Beatriz? A Daniela Ritzel. Vamos passar aqui o número da dona Yassanã, então, para Daniela Ritzel, né? Vamos passar aqui, 980-26-36-11. 980-26-36-11. Tá certo. Montou bem. A Vera e o Carlos também ali, a Ângela e o Jones, né? Obrigado aí pela sintonia. Quem mais aqui, né? Quem mais aqui? Né? Vamos ver aqui. Né? Vamos ver aqui. Vamos olhar na nossa lista aqui, né? Diz que o Clóvis é meu fã número um lá no Alto Cerro Branco, né? Mas a dona Juraci também gosta de escutar o programa do Furão aí. A Maria Eduarda que contou, viu, dona Juraci? O Flávio Aires Tecker, aquele abraço. O Ivo Beck e a Cleonice, o Everaldo e a Loreta, o Alvarino. O Jaco Redo, o Írio e a Marlete, o Célio Beco, o Gênio Varros e a Rosalina. O Lourenço Mila, o Zato Mila, o França Mila, o Henrique aí de Novo Cabrais, né? Também aqui, quem mais aqui? O Verno e a esposa ali no Travessão, o Sandro, a Célio, o Márcio, a Andréia, a Brendinha, o Aributski, o Adriano Schmidt, a Lorena Vinta e o Chico, É o Romeu Savaresic. A Nayara, a Veroni, o Eugenor, a Eveline, o Rafael. Quem mais? Quem mais? Quem mais? Vamos agilizar os nossos nomes aqui, né? Nós temos que procurar aqui nas fotos, né? Temos que procurar aqui nas fotos para nós falar os nomes do pessoal aí, né? Temos que agilizar aqui, né? Cadê tá? Cadê tá? Pode ser que o furão apagou, daí eu não vou lembrar aqui. De cor eu não vou lembrar os meus... Vamos ver se tá mais para baixo aqui, né? Vamos ver se tá mais para baixo. Acho que tá mais para baixo aqui. Acho que tá mais para baixo aqui, né? Vamos ver aqui. Furão tem tanta coisa... Ah, tá aqui. Vamos ver aqui. A Vonete, o Nilton, o Nestor e a Rosane, o Oldemar e a Maria, o Romildo e a Celi Moura, o Jair e a Adriana, o João Calixto e a Silva. Lá no Calixto, nesse sábado, tem boia, tá? Nelson Carvalho, a Dona Glória, aí na Vila Botucaraí, a Renata Matias, Maria Nair, o Mauro e a Gelcita, a Carla e o Arno, o Lorivaldo, o Albin Reban, o Flávio Born, a Mara e o Olívio, a Julieta e o João, a Marina, o Clério e a Chane, a tia Reni e a prima Liege, a Marizinha e o Zezinho, a Marisa Batuque e seu Luiz, o Eli Alone, o Darcy Abeloni, a Alessi e o Celso, o Hilário e a Nádia, o pessoal aí que está sempre ligado com a gente, né? Também a Valmira e o Jabuti, né? O Olair e a Gislaine, obrigado aí pela companhia. É, o Everaldo, o Jaria Roselene, o Loreno, o Lenar Guever. O Lenar Guever tem um segredo, diz que... eu não ia contar, né? Mas já que foi eu achei bom contar. Eu sei por que ele gosta tanto de pescar quando tá frio. Daí os peixes não se movimentam tanto dentro da água. Fica mais fácil dele pegar eles, né? Daí os peixes estão mais lerdos na água fria. E daí ele consegue pegar eles mais fácil. Tá descoberto. Tá aí o teu segredo, viu, Lenar? Tá aí o teu segredo, viu, Lenar? Tu acha que a gente não descobre as coisas, né? 8h46.
4: Perigosa e linda!
3: Vamos dançar! Abraço pra comadre Ivone aí também ligada com a gente, me passou um chá aí!

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8:55, 8:55. Vamos começando aqui, né? Vamos começando aqui, mandando abraços aí pra nossa audiência, pessoal que tá ligado com a gente aqui, né? Vamos ver aqui, né? O Dyson e a Eliane querem ouvir uma do Cruzeiro do Sul. É o Hernani Petterman, que é música do programa, né? Quem mais pediu o Cruzeiro do Sul aqui, né? Vamos ver se nós achamos aqui. Eu vi que tem mais alguém que me pediu o Cruzeiro do Sul aqui. Vamos mandar um abraço aqui, né, pro Ezequiel Machado, pros Rica. Então, aquele R com segurança da garra, chamar aí a luta. Não entendi direito aí. O teu corretor não ajudou muito, viu, Ezequiel? Abraços aí, tá? Teu corretor não ajudou muito. Eu tenho mais alguém que me pediu aqui, Cruzeiro do Sul. O Neca. O Neca tá pedindo música pra turma do Careca, na escuta do programa. Também a esposa Cleusa, pra filha Gabriela. Uma com Cruzeiro do Sul aí. Vamos lá, então.